né? Eu amo, eu amo. Agora nós vamos com um clássico do Aerosmith. É, clássico dos clássicos, pra gente relembrar, de 1998. E aí você sabe, né? Teve Kid Abelha, que é de 1984. Louis Tomlinson, que é mais nova do Impostor. Jennifer Lopez com Pitbull também. Wonderfloor, de 2011. E vem muito mais. Paramore, Tua

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1: Interativa, este é o Top 10 com Sam Fender e Olivia Dean. Rain Me In na posição de número 7 na lista de hoje. Agora tem aquele som nacional. Som nacional mais pedido do dia.
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0: 5 na lista de hoje. E agora tem pedido que chega pelo WhatsApp 32269490.
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1: Interativa, toca sua história e o som do Alex Warren, Ordinary, a música mais pedida da programação aqui em 94.9 FM. E aí, curtiu o Top 10 desta segunda-feira? Pra gente começar bem a semana, né? As mais tocadas aqui na Interativa. Agora, pra fechar bem o programa, tá chegando o clássico do dia. Essa música, como a gente tá rolando aqui as mais pedidas, essa facilmente seria um pedido meu na programação. Segura.
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0: participa pedindo a sua música. Manda mensagem aí, 3226-9490. Vamos começar assim, ó.
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0: Social Bônus com som da Madonna, Hang Up. Você pode participar com a gente pelo 32269490 e é só contar qual é a música que você tá afim de ouvir pra fechar essa noite, né? Segunda-feira, semana começando, pode ter um som que vai dar uma alegrada aí logo nesse comecinho da semana, então manda pra cá, é só mandar um salve no zap.
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0: interativa e o som da Taylor Swift.
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0: Aqui no bônus, você curtiu o The Fate of Ophelia? É o destino da Ophelia. O destino dessa semana qual é? Trabalhar, torcer pra chegar boa notícia, né? Que a gente tá esperando, ninguém encher o saco, ninguém atrapalhar o nosso trabalho, é isso. Espero que você tenha uma excelente semana, espero que você esteja gostando do bônus e espero que você ainda peça a sua música. Dá tempo, tá? 3226-9490, pode mandar pra cá. Tá afim de ouvir o quê?
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0: edição do bônus aqui em 94.9 FM. Hoje, um horário diferente pra mim, né? Quase batendo já terça-feira. E eu tô indo nessa, tô indo embora, volto amanhã. Amanhã volta tudo ao normal. Amanhã, às 5 da tarde, eu já tô aqui pra mais uma edição do Inbox, que, aliás, hoje foi apresentado brilhantemente pelo Thiago Santé. Valeu, Santelmo! Amanhã a gente se fala, gente. Tchau!
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2: Muito bom dia, senhoras e senhores, aqui DJ Henrique Amaral no comando de mais um Inesquecíveis. Sua madrugada, começo de manhã, como queira, aqui na Interativa com os melhores clássicos, fazendo aquele esquenta pro Falando Sério. Um ótimo dia para você que tá acordando agora, hoje terça-feira, dia 9 de junho de 2026. Nesta próxima hora, você vai curtir junto comigo o som do Nenhum de Nós. Vamos ter também The Police. Quem mais aqui de destaque? Vamos ter também o som do Metallica. E vou abrir hoje com o som de 1993 da banda Cranberries com Linger.
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1: Someday We'll Know. Teve também o som do David Bowie com This Is Not America, no Camaleão do Rock. David Bowie, som de 1985. Segue aqui o Inesquecíveis com os melhores clássicos das décadas de 70, 80, 90 e comecinho dos anos 2000. The Police, Every Breath You Take.
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0: Nacional, os gaúchos do Nenhum de Nós, com Astronauta de Mármore, som de 1989. Antes teve Metallica com Nothing Else Matters. Metallica que atingiu um recorde mundial de que até então era do YouTube, como a banda que mais trouxe público, atraiu o público para os estádios, para os shows, né? A maior quantidade de público em shows, somando todos os shows, claro. Até então era do YouTube, agora o Metallica bateu esse recorde. Depois eu vou ver os números direitinho e passar pra você aí do outro lado. Mas enquanto isso, vamos curtir o som de Chris Isaak com Weekend Game.
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6: Rapaz, tem um pessoal aí bem mais novo do que eu. Hora que eu ligo o fone aqui no plug, tá tão alto que parece uma caixa de som. Viu, Pablo Costa? Eu acho que essa galera aí, quando tiver com 40 e tantos anos de profissão, fazer as contas aqui, quase 47 como eu, já vai estar com algum probleminha, viu, Pablo Costa? Bom dia, 32 por aí, velho.
7: Bom dia, José Luiz. Bora começar a terça-feira, hoje, 9 de junho de 2026. O problema é que as pessoas mudam, né? Ela pensa um negócio com 22, aí depois com 32 é outra coisa, com 42 é outra. Então eu creio que as pessoas podem mudar seus hábitos e adaptar. Também eu ficava preocupado com esse negócio, né? Ah, eu trabalho muito Covid e tal, vou ficar surdo. Sabe o que eu observei, Zé Luiz? Minha avó nunca ouviu rock, minha avó nunca mexeu com rádio e morreu surda do mesmo jeito. Então, assim, na verdade, surdo é uma consequência da idade. Então, assim, bora nessa,
6: e o trem já começou doido. Vamos lá com a previsão do tempo para hoje. Máxima 29, mínima 16 graus. Um pouquinho menos friozinho do que ontem, né? Aí na noite, na madrugada. E chuva, nada de chuva. O sol nasce às 6h40 e se põe às 17h50. Estamos na lua minguante. É, ela está minguando por enquanto e depois vai voltar a crescer. Teremos lua cheia novamente só no dia 30 de junho. E de acordo com o aplicativo Clima e Radar, a temperature em Goiânia neste momento é de 16 graus, sensação térmica também. Opa, peraí, atualizou agora. Ele tá dizendo agora que é. Opa, tá doido, bichinho? Então deixa eu esperar ele pensar aqui no que ele quer fazer. 14 graus. Então eu observei o termômetro do meu carro marcando 17 graus aqui na região do Bueno nesse momento. Mas o Clima Radar tá dizendo que tá 14 graus, com sensação térmica de 14 graus em Goiânia nesse momento. Pablo, uma coisa interessante. Eu fui fechar agora uma frestinha da janela que estava aberta lá. Na hora que eu cheguei com a mão perto, assim, parecia que era uma saída de ar-condicionado, Pablo Costa.
7: Não, de fato. É impressionante como os ambientes fechados, eles são capazes de reter o calor de outra forma, né, José Luiz? Eu me recordo um programa anterior aí que a gente estava comentando, sempre no início do programa a gente fala sobre questões meteorológicas, né? E o Giovanni falou sobre aquele hábito dos franceses de rapidamente reconhecer que tem uma fresta aberta, tem uma janela aberta no ambiente, porque eles convivem com um nível de frio muito superior ao que convivemos aqui, né? E realmente, um ambiente fechado, às vezes se você dorme, fecha a janela, fecha a porta, o seu quarto fica calor, mesmo estando frio lá fora. Com o passar da noite, com o que a gente emana de calor do nosso próprio corpo, né? Do nosso próprio metabolismo, então a gente vai abafando o ambiente, deixando ele quentinho. Você abre a porta, abre a janela, você tem essa sensação mesmo, que entrou uma corrente de ar condicionado ali, que tá ligado.
6: Vamos lá, Bruna Lemanczuk Caetano, olha que nome importante, Lemanczuk, Lemanczuk Caetano, ela diz, José Luiz, você está muito elegante, muito obrigado, Bruna Lemanczuk. Vamos lá com a primeira notícia. Vila Nova vence o Botafogo de São Paulo e assume liderança da Série B. Tigre ainda pode ser ultrapassado pelo Sport, que enfrenta o Atlético na rodada. Então, o Vila Nova engrenou a quarta vitória consecutiva, manteve a invencibilidade dentro do Oba e assumiu pelo menos a liderança momentânea da Série B ao ganhar do Botafogo de São Paulo por que é o Botafogo de Ribeirão Preto, né? Por 1-0, vitória magra, mas suficiente na noite de ontem pela 12ª rodada da competição nacional. O gol da partida foi marcado por André Luiz. Depois dessa esguelada aí do torcedor fanático Pablo Coça.
7: José Luiz, imagine você como é que vai ser a Série B depois de quinta-feira, quando começar a Copa do Mundo. Quem vai lembrar desses jogos? Às vezes concorrendo ali com, sei lá, um Japão e Costa Rica, ou Coreia do Sul e Nigéria. Olha que eu tô colocando as seleções que não são aquelas do topo da pirâmide, as já campeãs do mundo. Tô colocando seleções médias do futebol mundial. Porque tem que lembrar médias, porque a Coreia do Sul já eliminou a Alemanha, por exemplo. A Costa Rica já eliminou a Itália, por exemplo. Já aconteceu em Copa do Mundo isso. Então não tô falando de seleção que tá pisando pela primeira vez na Copa do Mundo, não. Mas não é do panteão ali das seleções. Como é que você acompanha um Vila Nova e Botafogo de Ribeirão Preto? Será que não teria sido mais inteligente para a torcida, para o próprio campeonato da Série B, para a intenção, para os patrocinadores que almejam naturalmente visibilidade, parar o campeonato da Série B agora no período de Copa do Mundo? Ah, eu sei, nenhum atleta da Série B deve estar cotado para sua seleção, pelo menos das mais novas. Talvez uma seleção aí que esteja indo pela primeira vez à Copa do Mundo, talvez algum atleta da Série B jogue. Eu acho improvável, mas vai que aconteça. Mas eu digo pela questão da atenção mesmo, José Luiz. Eu nem estava me lembrando da rodada da Série B. A gente já começou a olhar tanto para essa questão da Copa do Mundo, observar os textos, a cobertura jornalística, o interesse da sociedade em relação aos amistosos aí pré-Copa, que não tem o menor sentido a gente lembrar que amanhã à noite, na Serrinha, tem Goiás no Horizontino. Eu abri a tabela aqui para ver. Cara, eu sei que o calendário é apertado, mas convenhamos, a maior parte dos times da Série B não tá jogando torneio nacional, né? Internacional, não tá jogando a Libertadores e a Sul-Americana. Não joga normalmente. Os torneios regionais ali, Copa Nordeste e tal, não dão um embaço tão grande na tabela assim, sabe? No calendário da Série B. José, faz sentido manter a Série B no meio da Copa do Mundo?
6: Claro que não, né? Claro que não. Agora são 6:07 com os nossos parabéns à torcida do Vila. A gente segue com o Falando Sério da Rádio Interativa FM. Secult contratou 22 milhões em shows sem dar transparência. Fabiana Pulcinelli, jornal O Popular. Em sua maioria para a pecuária e pós-carnaval, atos incompletos foram de janeiro a junho por inexigibilidade de licitação. CGM admitiu situação irregular e alertou pasta. Então, a Secretaria Municipal de Cultura de Goiânia contratou 22,2 milhões em shows neste ano sem cumprir as regras legais de publicação no Diário Oficial do município e no Portal de Compras Públicas. No Portal da Transparência da Prefeitura de Goiânia, os dados sobre as contratações são incompletos. Pelo menos 5,37 milhões não tem sequer identificação do objeto e a Secult decretou sigilo em acesso no Sistema Eletrônico de Informações, plataforma oficial utilizada pela administração. Pablo Costa.
7: Bom, vamos lá. Essa situação é complexa porque quando envolve uma contratação cultural, não dá para seguir os parâmetros normais de uma licitação. Por quê? Porque, por exemplo, você quer contratar o show do Wesley Safadão, ou então do Caetano Veloso, ou então do artista pequeno de bairro que tá tocando na esquina, ou artista grande da cidade, um artista que é grande em Goiânia, vamos colocar aqui um Mr. Jim, um DJ Jiraiya aí, sabe? São artistas grandes, mas locais. Ou você está contratando um artista pequeno, ou você está contratando um gigante, Wesley Safadão, Caetano Veloso, estou colocando vários estilos aqui para vocês entenderem. Ou esse Murilo Ruf, tá tocando agora no Arraial do Bem lá, que eu vi o vídeo do André Rodrigues, sabe? Como é que você coloca isso numa licitação? Ah, eu quero um artista de MPB com 30 sucessos nacionais, com tantos discos lançados, não tem jeito de você estabelecer critério em relação a isso. Então sempre se faz uso dessa inexigibilidade de licitação para contratar, porque não tem como você ponderar essas coisas. É você comprar um carro. Eu quero um carro tipo SUV, motor tal, não sei o quê. E você tem cada um na sua opção ali, que você olha nas locadoras de carro, por exemplo. Tem os similares. Aí eles concorrem e você consegue colocar o melhor preço. Em relação a trabalhos artísticos, isso não existe. Não tem como você ponderar desse jeito. Por isso que existe esse critério, muito usado em bens culturais e na administração cultural, que é a inexigibilidade de licitação. Agora, isso não quer dizer que não tem que ter transparência, são coisas distintas. Você contrata naquele preço. O Wesley Safadão diz aí que é R$1,5 milhão. Aí o artista aqui de Goiânia é R$3 mil. A gente está falando de padrões muito diferentes de artista. Todos devem corresponder ao critério da transparência. Ser publicado no Diário Oficial, que é uma apresentação de X minutos, na cidade tal, no dia tal, na hora tal, conforme o normal mesmo do trabalho do serviço público. Lembrando, José Luiz, que agora recentemente a Polícia Civil de Goiás colocou na cadeia o ex-secretário municipal de cultura e também representantes de OS e ONGs, porque não estariam aplicando direito esse dinheiro destinado à cultura goianiense. E veja você que essa matéria da Fabiana Pulcinelli no Popular está falando justamente de contratações da Secult goianiense. Então é preciso ter zelo para evitar que às vezes, e aqui eu não estou fazendo pré-julgamento nenhum sobre a moralidade de ninguém, viu? Às vezes, inclusive de boa fé, se replica um hábito que pode levar a complicações legais. Então tem que ter muito zelo, José Luiz, porque dinheiro público é dinheiro público. E a cultura tem nuances, como eu coloquei aqui. Mas isso não quer dizer que você tem que abdicar do princípio da transparência.
6: Bora lá com mais Falando Sério na Rádio Interativa FM. E ontem, Pablo Costa, eu me arvorei a falar que a situação estaria mais ou menos consolidada, que dificilmente haveria uma mudança no cenário lá da apuração das eleições no Peru, co-irmão aqui, digamos assim, da América do Sul. E não é que eu estava errado, porque ontem a gente falou, já tinha acho que 91% das urnas apuradas. No domingo à noite a gente fechou com 91% das urnas apuradas. E Keiko tinha uma ligeira vantagem de menos de 1% sobre Sanches. E aí, só que eu não sabia de um detalhe. Lá, como é aquele sistema antigo de apuração, né, que demora. As urnas do interior, que aqui a gente chamaria dos rincões, elas não tinham começado a ser contabilizadas ainda. E elas fizeram uma grande diferença. E quando a apuração chegou aos 93% do total, Sanches passou Keiko Fujimori. A situação lá nesse momento, eu gosto de acompanhar esse tipo de coisa diretamente de um site local, que você fica acompanhando na imprensa local aqui, ela vai atualizar de tantas em tantas horas, e a imprensa local lá tá em cima, né? Então tô acompanhando aqui, por exemplo, por um site chamado decideperu.com ou decideperu.com, que vai acompanhando, né, ao vivo lá, passo a passo, a cada atualização. E nesse momento a situação lá é a seguinte: Sanches tem 50,0.75, continua assim uma diferença em percentual estreitíssima, mas ele abriu mais, hein? Então podemos ter ainda alguma reviravolta, porque ontem essa diferença, no momento em que eu olhei à noite, chegou a 44 mil votos e neste momento está aí na casa dos quase 36 mil votos. Sanches, 50,75, e Keiko Fujimori, a filha do ditador Fujimori, 49,925, Pablo Cossa.
7: É, aquele negócio, né, que a gente tá falando há muito tempo. Aquelas distâncias aí de 5, 10 pontos percentuais em segundo turno, como já aconteceu no Brasil, por exemplo, aquele 60-40 que o Lula colocou no Alckmin em 2006, arredondando naturalmente, puxando de memória um resultado de 20 anos, não existe mais, né, José Luiz? Ou vão ser cada vez mais raros. Esse fenômeno da sociedade tá assim, ali, em duas perspectivas, a gente percebeu uma votação apertada no Chile, uma votação apertadíssima agora no Peru, uma votação apertada no Brasil. Parece que agora essa é a nova realidade. São resultados na berola. O que mostra uma divergência de visões de mundo na comunidade, na sociedade, na opinião pública, mas também uma dificuldade para o eleito. Porque eu reitero aquilo que eu disse ontem, José Luiz. Independente de quem ganhe, um resultado, uma margem tão estreita assim, vai ter muita dificuldade em governar algo que parece ingovernável, que é o Peru. Veja você o tanto de presidentes que não conseguiu concluir seu mandato recentemente na nação peruana.
6: E vamos, por exemplo, com o exemplo que eu coloquei, por exemplo, com o exemplo, tá ótimo, né? Por exemplo, com a situação que eu coloquei ontem, Sanches prometeu anistia pro ex-presidente, que é o principal padrinho político dele, para ele e para todas as pessoas que estão presas por uma tentativa de golpe de Estado, um autogolpe, como nós tivemos aqui no Brasil, né? Ele prometeu anistia ampla, geral e restrita para todo mundo. Caso se confirme a vitória dele, Pablo Cossa, se ele decretar essa anistia, ele pode ter problemas, porque assim, vai ter muita gente ali, quase metade da população insatisfeita com uma atitude radical como essa.
7: Ah, é muito difícil você construir um consenso e uma governabilidade desse jeito. E principalmente, José Luiz, a lógica peruana, isso eu tô puxando de memória também, se eu não me engano, é lá, é aquele debate que você gosta, lá é unicameral. E você não consegue construir...
6: Não.
7: O Peru não é unicameral, não?
6: Não. Senadores
7: então é a Colômbia,
6: e deputados.
7: Então, que é unicameral.
6: E tem também o parlamento andino, que eu não sei nem direito o que é.
7: Como é que funciona, né? Na instituição, assim, né? Qual é a função e tal. É, cada país construiu a sua história e a gente não tá aqui para julgar isso, naturalmente. Mas o ponto é que o Congresso peruano tem muita força. Tanto que os presidentes não estão conseguindo terminar mandato. E é um país em crise já há muito tempo. Veja você, também por causa da Lava Jato.
6: Ah, e eu tô vendo aqui, né, nas eleições para senadores e deputados, eu acho bonitinho porque em espanhol deputado é diputado com i, eu tô vendo aqui que o partido da Keiko, ela tem, não maioria, mas tem mais deputados, tá? Fazendo mais senadores e mais deputados do que o partido do talvez presidente eleito, por exemplo, né? O partido dela tá fazendo 22 senadores e o partido do Sanches 14 deputados. O partido da Keiko tá fazendo 41 e o partido do Sanches 32 deputados. Então, assim...
7: José Luiz, aqui na internet tá dando que o Peru é unicameral mesmo.
6: Pois
7: agora,
6: é.
7: Assim, qual que é a lógica... É unicameral, Peru, não tava errado não, que eu fui checar.
6: Eu tô olhando aqui pelo mesmo site que tá fazendo, na mesma página, inclusive, do Decide Peru, Pablo Cossa. Tem a...
7: Aí, ó, diferentemente do Brasil, o Peru não tem Senado e Câmara. Então, ou seja, é Congresso só. E aí vai ver que é uma diferença de peso de voto, entendeu? Entre os caras, sei lá. Mas o Peru não tem Câmara e Senado, não.
6: Aqui, ó, senadores, 60 escanhos, 60 vagas e deputados, 130 escanhos, 130 vagas. Bom, vai entender, né? Agora são 6:20, voltamos em instantes com mais Falando Sério na Rádio Interativa FM.
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6: Bora lá, com falando sério, pois é, Pablo Costa, eu tô olhando aqui em outra, no Wikipedia, por exemplo, tá dando aqui, né, Senado, 160 senadores e 130 deputados. Câmara tem lá, a Câmara de Deputados e tem o Senado. E aí nas fontes que você olhou, é sistema unicameral. Seria apenas uma Câmara, né? Não duas, como deputados e senadores, Câmara de Deputados e Senado, Pablo Costa.
7: Pois é, mas eu olhei no Wikipedia também, uai, assim não é possível.
6: Aqui. Esse trem tá doido, então.
7: Unicameral, Congresso da República do Peru, é formado, ó, Wikipedia aqui, tô aberto aqui, o Congresso do Peru é o órgão legislativo do Peru, é formado por uma Assembleia Unicameral desde 1995. Anteriormente era conhecido como Congresso Nacional do Peru, em 92 foi denominado Congresso Constituinte Democrático devido à elaboração de uma nova Constituição em substituição à de 79. O Congresso do Peru é composto por 130 parlamentares eleitos proporcionalmente para mandatos de 5 anos. Tô lendo o Wikipedia agora, Congresso da República do Peru.
6: Pois é, e na mesma Wikipedia aqui tem a composição, tudo, distribuição de escanhos em la Câmara de Diputados, distribuição de escanhos en el Senado, tá aqui também no Wikipedia. Agora
7: vamos pedir ajuda para nossa audiência, né?
6: Vamos pedir ajuda aos universitários.
7: É multidisciplinar, por favor, especialistas em política peruana, nos dê esse help agora aqui, eu e o Zé Luiz precisamos de apoio.
6: Olha só, tá resolvido o problema de acordo com o nosso ouvinte. Vamos ver aqui. Opa, não tem o nome. Mas ele está dizendo, a reforma constitucional mais recente e marcante no Peru ocorreu em março de 2024, quando o Congresso promulgou uma emenda que restabeleceu o sistema legislativo bicameral, criando novamente um Senado de 60 cadeiras e mantendo uma Câmara de Deputados de 130 membros. Escreve aqui o Júnior Ferreira, Pablo Costa.
7: Ô, oh, valeu, Júnior. Então é de 24 para cá. Então, ou seja, o Zé Luiz está olhando numa fonte mais atualizada que eu. Então, a correção. O Peru voltou a ser bicameral. Aquele debate que o Zé Luiz adora.
18: É, não, porque eu sou contra, velho. Eu acho que não devia ter sistema bicameral aqui no Brasil, não.
7: Eu acho que não devia debater o foguetinho torto. O tal do foguetinho torto. Foguetinho voando torto. Jesus amado.
6: É, pois é, por mais que você não se interesse, Pablo Costa, tem muita gente que se interessa em saber como é que funciona o foguete.
7: O bicameral é melhor. Falar de como que funciona a democracia é muito melhor do que foguetinho torto, viu?
6: Ouvinte, vamos lá, você decide o que que é mais interessante ou menos interessante.
7: Boa,
6: falar,
7: boa.
6: Debater o fim do esquema bicameral, que seria o fim do Senado e da Câmara, e que fosse uma coisa só, ou saber como o foguete sai da atmosfera, o foguete que vai pra Lua,
7: lá,
6: que vai pro espaço.
7: Você prefere debater política ou astronomia? Esse é o debate, eu prefiro política.
6: Ah, bom, e entre os dois, se tivesse astrologia e sistema bicameral,
7: Aí eu ia querer o bicameral. É o cachorro caramelo, José Luiz. O brasileiro ama astrologia. Você não pode. Você fala mal de astrologia, fala mal do cachorro caramelo. Não entre nesse assunto, cara. Não tem país no mundo que leve a astrologia tão a sério, José Luiz. É impressionante. O único país que as pessoas falam, ah, não, porque realmente, isso aqui é muito canceriano fazer tal coisa. Isso aqui é muito brasileiro, Zé Luiz. Não fale mal do cachorro caramelo, que é a astrologia,
6: pois
7: perdão.
6: Pois é, cara, mas que me perdoem as pessoas aficionadas, eu prefiro esse debate chato aí e inócuo, porque assim, ele é importante, mas inócuo, porque não tem nada no Brasil estudando acabar com o sistema bicameral, tornar uma câmara só. Então, a gente ficar discutindo isso é perda de tempo. É igual ficar discutindo a pena de morte. Ah, tem que ter pena de morte. Ah, temos que lutar pela pena de morte. É perda de tempo, né? Por causa do que a gente já explicou aqui. Cláusula pétrea da Constituição. E aí, mas entre o suposto ou ideal fim do sistema bicameral e a influência dos astros e do horóscopo na minha vida, eu preferiria o sistema bicameral. Ai, ai, são 6:30. Trump abandona a entrevista à emissora dos Estados Unidos após insultar uma jornalista, mais uma vez uma mulher, e criticar imprensa. Isso te lembra alguém, Pablo Costa?
7: É uma tática, é um piti ali, né? Ver a jornalista muito e dura nas suas colocações, né, José Luiz? Falando ali de forma muito contundente ali, o Trump deu um piti, deu um ataque ali, entendeu? E de forma grosseira, abandonou, atacou as principais emissoras dos Estados Unidos, que fazem uma cobertura independente do seu governo, e o que é típico, né, de gente que não gosta de ouvir ser contraditado ali, questionado em suas mentiras. Ele estava insistindo na tese da fraude, que a eleição foi fraudada. A repórter não tem comprovações da fraude, são

0: E aí ele começa a insultar a jornalista, a emissora e outras emissoras. Então o presidente dos Estados Unidos abandonou abruptamente, ou seja, de maneira grosseira, uma entrevista exibida no domingo pela emissora NBC, ou NBC, como eles falam lá, no programa Meet the Press. Antes do encerramento, ele também dirigiu insultos pessoais à entrevistadora do canal, Kristen Welker. O republicano se irritou ao ser confrontado pela jornalista após dizer que havia evidência de que as eleições de 2020 que ele perdeu para Joe Biden teriam sido fraudadas. Welker insistiu dizendo que tais evidências não existiam. E aí, Trump retrucou:
1: suas eleições são fraudulentas, você é uma fraude e o Meet the Press também é uma fraude, disse Trump irritado.
0: Continuou ele:
1: assim como a ABC e a CBS e a CNN,
0: completou citando outras emissoras que ele considera opositoras ao seu governo.
1: Vocês,
0: se referindo à NBC,
1: são uma rede tendenciosa e desleal. Desculpe, vamos parar por aqui porque já chega. Obrigado, querida. Divirta-se.
0: Deu um tapinha no ombro dela, levantou-se e saiu, Pablo Cossa.
2: Ah, piti, né? Piti de gente que não é acostumada a ouvir argumentos e a ter que explicar as suas próprias contradições. Feiura, mas assim, cada vez mais comum. E aí não vai ter jeito, hein, José Luiz? Porque esses caras não dão conta de trabalhar na lógica do argumento e ouvindo questões incômodas, mas que precisam ser explicadas para a opinião pública. Eles querem dar show, eles querem falar sem nenhum tipo de argumento. Essa é a lógica do podcast hoje, né? Você vê um podcast com nobres e elogiáveis exceções, mas a maioria, o cara pega uma ficha na hora ali com o nome completo da pessoa e a profissão. Então, aí chega assim: ah, então, José Luiz, você é radialista, né? É, eu sou radialista. Nossa, eu gosto muito de rádio. É, eu também gosto de rádio. É, aí fica 2 horas e meia nessa conversa sem pauta, sem uma pesquisa profunda, sendo que toda a técnica jornalística de entrevista é: pesquise a fundo a vida do seu entrevistado a ponto de você saber mais detalhes da vida dele que ele mesmo. E aí você fala assim: pois é, Pelé, lá na Copa de 62, isso. Aí o Pelé fala assim: nossa senhora, eu nem lembrava disso. E ele vai querer trazer informações porque ele vai ficar constrangido de você saber mais da vida dele que ele. Aí assim é o entrevistador responsa. Mas a maioria desses podcasts, Jesus, cara, o cara parece que, sei lá, caiu na terra agora, em frente àquela pessoa, em frente à Ava, em frente ao José Luiz, e vem falar: é, Ava, seu nome é com 2A, né? Nossa, é muito doido, né? Ter 2A no nome, né? Nossa, é. E aí? Nó, hein? É uma entrevista que rende muito, viu?
0: Ai, ai, olha, a credibilidade do que o Donald Trump fala não deve estar muito boa, não. Ele já fez dezenas de declarações de que a guerra contra o Irã estaria perto do fim, ou já está terminando. Desde o início do conflito em fevereiro, ele já previu várias vezes um encerramento rápido. Esse encerramento nunca chegou. Ele está doido para terminar a guerra e não dá conta. Ele se meteu numa enrascada, vive falando que a guerra já está terminando para tentar acalmar o preço do petróleo que o está prejudicando lá nos Estados Unidos. Mas, e aí fica com essa lorota. Toda semana: já estamos muito próximos de um acordo de paz. Só que o acordo de paz não depende só dele e do Irã. Agora tem Israel no meio e parece que o Netanyahu está mais preocupado com a sobrevivência política dele do que com o Trump, né? Ficou claro que o Trump não manda mais no Netanyahu. Inclusive,

0: porque naquele telefonema da semana passada, Donald Trump chegou a chamar o Netanyahu de louco de... Ô, Ava Santiago, seja bem-vinda, vereadora Santiago, bom dia. Ela não estava aqui na terça-feira da semana passada, porque foi ao evento do Lula lá em Catalão.
1: Exatamente, muito bom dia, José Luiz, Pablo Costa, queridas e queridos ouvintes. Quero primeiro agradecer essa gentileza, essa disponibilidade, sensibilidade que você tem com as agendas que infelizmente às vezes se chocam, porque sem dúvida nenhuma o meu compromisso preferido de terça-feira continua sendo a Rádio Interativa, e é muito bom estar de volta depois de um longo e tenebroso inverno. Quero voltar rapidamente ao que eu ouvia quando estava subindo aqui a escada sobre a crítica que o Trump fazia às urnas. É interessante a gente observar, José Luiz, que lá o voto é impresso, demorado, e é a democracia mais elogiada pelos lambibotas aqui do Brasil, que se alinham com a extrema direita global. E é voto impresso. E o Trump acusa de fraude. O que os brasileiros que seguiam o bolsonarismo queriam para questionar a eleição é que deixasse de ser urna eletrônica aqui e passasse a ser o voto impresso. Então percebam que lá é voto impresso e eles acusam de fraude.
0: Mas aqui, assim, só uma correção. Eles queriam a impressão do voto, não a volta do voto impresso, não, era antigamente.
1: Na verdade, não. Tinha duas linhas. Primeiro, eles começaram querendo o voto impresso. Aí depois eles deram uma aprimorada no discurso, porque a volta do voto impresso pegou muito mal, porque o brasileiro gosta da urna eletrônica. O brasileiro, no geral, tem um sentimento de orgulho dessa tecnologia que é a urna eletrônica. Então eles mudaram o discurso, o que é absolutamente comum entre eles. Eles deram aquela adaptada e passaram a pedir a impressão do voto. Mas o primeiro discurso era voto impresso. Aí depois eles migraram para essa categoria que também seria uma jabuticaba, né? Você votar eletrônico, depois imprimir o voto em um país dominado por facção criminosa e milícia, você sair com um papelzinho com o seu voto para provar pro dono da sua comunidade em quem você votou. Imagina só o que não seria. Mas o que eu quero concluir com isso, José Luiz...
0: E aqui só uma colocação. Apenas 6 dos 50 estados dos Estados Unidos utilizam sistemas totalmente eletrônicos de votação. Então, alguns estados têm, outros ou são apenas cédulas de papel, onde você marca ali com a caneta, ou sistemas mistos, ou seja, parte em papel, parte eletrônica. Aquela confusão, aquela bagunça.
1: Exatamente, que a melhor democracia do mundo demora mais do que a apuração de quarta-feira de cinzas, do último dia de carnaval até a quarta-feira de cinzas, pra você saber o resultado. Mas o que eu quero dizer aqui, José, é que o ponto da extrema direita global é criticar o sufrágio universal, é colocar em dúvida a eleição. Aí, como eles não podem fazer isso diretamente, eles atacam o sistema, eles atacam o processo, eles especulam que houve fraude. O que eles odeiam de verdade, é a vontade popular. Porque aqui, como não tinha como falar mal da vontade popular, e apesar de que muitos deles falaram, né, é o Nordeste, a culpa é do Nordeste, mas como não tinha como interditar a vontade popular, o que eles querem interditar? O processo. Interditar o caminho, interditar o mecanismo. Então aqui eles atacam a eleição e dizem que houve fraude porque é urna eletrônica. Lá eu não sei quais são os motivos que o Trump alega, mas ele alega também que houve fraude. Percebam que não adiantaria nada mudar o sistema. Aqui eles requerem voto impresso, talvez lá eles queiram mais tecnologia. Não importa o que aconteça, não importa quantas camadas de fiscalização você tenha, não importa qual é o formato da eleição, a extrema direita global sempre vai questionar a vontade popular, sempre vai questionar o resultado da urna. Ela só vai se reciclando, ela só vai se reinventando, mas no final das contas, querida e querido ouvinte, é o seu voto que eles não querem aceitar se o seu voto for diferente da vontade deles.
0: Vacina vacina contra a dengue do Butantan é suspensa depois de duas mortes que estão sob investigação. Dentro de instantes. 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
1: Bora lá, voltando com Falando Sério na Rádio Interativa FM. O Ministério da Saúde afirmou ontem que ainda não existe prazo definido para a conclusão da investigação envolvendo a vacina contra a dengue desenvolvida pelo Instituto Butantan, que teve aplicação suspensa temporariamente pelo governo federal. Durante coletiva de imprensa, representantes da pasta afirmaram que o Ministério tem cobrado rapidez nas análises, mas ressaltaram que o processo vai seguir os protocolos de segurança e farmacovigilância adotados pelo SUS. Segundo dados apresentados pelo Programa Nacional de Imunizações, foram aplicadas 501.044 doses da vacina entre janeiro e o dia 30 de maio deste ano. Bem, a decisão não afeta a vacina contra a dengue atualmente oferecida pelo SUS para crianças e adolescentes de 10 a 14 anos. A suspensão envolve exclusivamente o imunizante desenvolvido pelo Instituto Butantan. 42 casos estão sendo investigados. Bom, o sistema identificou 3.703 notificações de pessoas que apresentaram sintomas semelhantes aos da dengue depois da vacinação, o equivalente a 0,7% dos vacinados. Entre esses registros, 42 apresentaram sinais de alerta, como dor abdominal, vômitos persistentes e sangramentos. Segundo a pasta, esses eventos representam 0,008% do total de vacinados e são considerados raros, embora inesperados, já que não haviam sido identificados nos estudos clínicos nem previstos em bula. Entre os 42 eventos adversos graves, 3 casos chamaram a atenção das autoridades sanitárias e passaram a ser investigados de forma aprofundada. O primeiro envolve uma mulher de 39 anos que apresentou febre, dores musculares e náuseas 6 dias após receber a vacina contra a dengue. Ela evoluiu para um quadro compatível com dengue grave, com choque e necessidade de internação em UTI. Ela já recebeu alta. O segundo caso foi em uma mulher de 48 anos que desenvolveu sintomas de dengue grave associados a comprometimento neurológico, descrito como meningoencefalite, 19 dias após a vacinação. Ela morreu. E o terceiro caso envolve um homem de 58 anos que apresentou febre 5 dias após receber o imunizante e evoluiu rapidamente para um quadro de dengue grave com choque refratário. O paciente também morreu, Pablo Cossa.
9: Olha, a gente lamenta tudo isso, a gente torce para que se encontre aí qual é a motivação dessa reação, mas eu acho que o Ministério da Saúde agiu com a prudência certa e necessária. Se você tem uma chance, mesmo que num percentual muito pequeno, como você colocou, de ter consequências negativas, e a gente sabe que todo medicamento ele tem um risco ali dos efeitos colaterais, e a gente sabe que a gente toma um medicamento qualquer sabendo que a possibilidade dele fazer bem pra gente, ou fazer bem é equivocado, ter o resultado esperado pelo médico, é muito mais provável do que os efeitos adversos, a gente toma sabendo que existe esse risco, daquele percentualmente mínimo do risco. E eu acho que foi o que aconteceu com essa vacina, pelo menos é o que o primeiro desenho nos leva a crer. Mas a gente tem que, de fato, uma forma responsável de se lidar com a saúde pública, dar um pause, que não é nem um stop, nem um continue. Dá um pause, analise, tenha mais informações, investigue esses casos aí de adversas, faça o recorte e as interligações necessárias para saber se, de fato, foi a consequência da vacina. E se for do imunizante, que se mude a fórmula, se é possível e tal. A gente tem gente responsável, gente competente, a gente tem ciência de qualidade no Brasil o suficiente para dar conta disso. Então, elogio a prudência, lamento pelas consequências individuais em quem sofreu isso e espero que a ciência, ela consiga trazer a resposta que a sociedade almeja.
1: Agora são 6:52, 6:52. O nosso ouvinte Guilhermo, que é Guilherme em italiano, né? Salvo engano, ele está dizendo: a última moda da extrema direita americana é querer tirar o voto feminino. Vários youtubers têm defendido essa loucura. E tem coisas que para nós parecem absurdas, mas para essa galera lunática aí não é não. Não é brincadeira não, amigo. É isso mesmo que você ouviu. 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Pré-veste ouvinte gravando, bora lá.
10: Coisas desnecessárias, eu sou especialista. Abração a todos. Eu sei a seleção da França de 98 e a Grécia de 2004. Então, assim, na minha opinião, discutir a Câmara de Diputados de Peru é mais razoável do que o foguetinho para a Lua. Tá decidido. Abração aqui, olha aí.
1: Vamos lá, mais ouvinte interagindo com a gente.
11: A grande questão do mundo de hoje chama-se pós-verdade. As pessoas ignoram os fatos e preferem ter suas convicções. O Trump mostrou isso ontem, né? Ele não quer os fatos, ele quer teimar numa tese, insistir nessa tese. E se alguém pegar e contradizer, é um inimigo. E aí ele vai ser agressivo, vai xingar. Então o mundo tá assim, as pessoas estão teimosas e não houve, né, o contraditório.
1: É aquilo, as verdades, né? Como é que é? Vozes da minha cabeça. Como é que você prova isso? Não, são as vozes da minha cabeça que estão dizendo aqui. Ou então, não, eu ouvi lá um vídeo na internet, eu vi um youtuber falando, e se a pessoa tiver uma boa capacidade argumentativa, for boa de lero, lero, convence qualquer um, né? Falando qualquer tipo de mentira. Vamos lá, temos mais ouvinte interagindo com a gente em nome de IPOG. 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
12: Bom dia, pessoal. Yeah. Eu acabo de rir com essa dublagem perfeita do José Luiz. Ele dublando Trump. Nossa, e aí fica aquela imagem na minha cabeça, sabe? É, ele dublando e o Trump falando. Gente, é sério. Você tem que ser o dublador oficial dele.
1: Não, é dublagem, gente. Eu faço aqui uma caricatura do Trump. Seria o Trump falando em português, se ele soubesse falar em português, com um sotaque de americano, né? Aquele sotaque que a gente conhece. Então, não é dublagem, não é imitação, é apenas uma brincadeira, uma caricatura. 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Temos aqui o Cleuton participando. Daqui a pouquinho o áudio do Cleuton, pois não, Pablo Coça?
9: Não, Zé.
1: Ah, achei que você tivesse feito sinal.
9: Na verdade, eu coloquei o dedo aqui assim, entendeu? Apareceu chamado, mas foi só pra apoiar o rosto mesmo.
1: Eu vi o Pablo Coça, eu parei no sinal no tempo que ele vinha aqui na rádio, né? Que ele não vem. Pablo aqui, se ele vier aqui na rádio uma vez por ano, pra gente ter o prazer da companhia dele aqui, é muito, né? Uma vez a gente saiu junto aqui, eu parei no sinal do lado dele, Pablo, Ava Santiago, só que ele não me viu. Aí o Pablo Coça, ele escorou assim, do jeito que ele tava aí, escorou o cotovelo aqui na porta do carro, ficou assim, pensando na vida, olhando pra frente, esperando o sinal. Aí eu contei a cena pra ele no dia seguinte: Pablo, eu te vi no sinal, você nem me viu, você tava com a mão assim, ó. Aí ele falou: uai, fazer o quê, né? Tinha nada pra fazer. Agora mesmo, eu tava falando aqui, tinha nada pra fazer, né? Escorou aí. O quê?
13: Bom demais.
1: Ai, ai, palhaçada. Vamos lá, ouvinte interagindo com a gente. Bom dia. A SMT, que não é mais SMT, é 7, ouvinte, Secretaria de Engenharia de Trânsito, não faz as alterações anunciadas, mas hoje a praça da T55 com a T30 tem duas mãos permitidas para descer e a T55 inclusive contornar a rotatória pela contramão com apoio de um guarda da 7. Aí a gente desce a T55 e vira na T3 e no semáforo com a T10 tem um bloqueio em uma pista sem aviso. Reclama aqui, protesta a nossa ouvinte Rosana Pablo Coça.
9: Mas Rosana, isso aí já não é daquelas mudanças ali, da T10 sentido único e tal, porque às vezes é uma bagunça aí que tá acontecendo por uma adaptação de algo que é complexo mesmo. Não é simples você fazer uma alteração dessa, e eu também não sou daqueles que porque mudou já é ruim, não. A trânsito é o seguinte: o que define a mão de uma via
13: é uma questão de oportunidade e de uma leitura que pode ser melhor. Lembremos que teve um momento que 85, por exemplo, ela só descia. E aí que você subia é pela Cora Coralina, 85A, que na época a gente chamava, depois que teve o nome. Aí depois voltou normal. Então, assim, mamão e ouvir é só uma questão de uma leitura do momento. E a gente não sabe ainda se essa alteração na T10 vai ser positiva ou não. Agora, que toda alteração no começo é canseira, não tem a menor dúvida. Mas tem que dar um tempo pra decantação. Não sei se é o caso, viu, Rosana?
1: Vamos lá, 3226-9490 para você interagir com a gente aqui na Rádio Interativa FM. Vamos lá, 3226-9490. O Lucas pergunta: bom dia, vocês viram, aliás, vocês sabem me dizer o que aconteceu com o deputado federal Mário Frias, que falou que ia fazer a prestação de contas do filme sobre o Bolsonaro e simplesmente sumiu e ninguém mais fala disso? Bom, que eu saiba, ele não fez essa explicação ainda, não apresentou ainda a prestação de contas. Acusado de fraude, ele nega ao STF que tenha usado emendas para financiar parte do filme sobre o ex-presidente Jair Bolsonaro.
14: Bom dia, José Luiz. Dia. Bom dia, Pablo Costa. Bom dia, Ava Santiago. Vila! Segue o Vila. É o líder da Série B. As pessoas falam, né, que torcedor do Vila é um pouco emocionado, mas vamos continuar emocionado, que as coisas é difícil pro Vila, mas tá gostosa. Espero que os dois jogadores do Vila estejam bem. Foi uma cena um pouco violenta no final do jogo, do segundo tempo. O goleiro, mais o Formiga, ontem tiveram um choque lá, tiveram que entrar até ambulância ontem. Espero que os dois estejam bem, que se recuperem o mais rápido possível. E tamo aqui, continue, torcedor do Vila. E gostou, Pablo Costa, de ver o Vila lá de amarelinha? É isso aí, uma boa terça-feira a todos. Quem tá falando é o Plínio, um abraço.
1: Plínio, um abraço. Gostou, Pablo Costa?
13: Rapaz, não tá nem sabendo, Plínio. Eu vi que o Vila lançou o uniforme de homenagem à seleção brasileira ali, mas eu não vi que tava jogando, pra mim era um trem só pra torcida, então tá usando como terceiro uniforme. Eu não gosto muito desse terceiro uniforme que muda a cor original do time. Eu acho assim, variações dentro ali do vermelho e branco, eu acho mais legal do que mudar esse ponto. Agora, eu não posso negar um aspecto de mercado, né, José Luiz? A torcida adora essa groselha. Quando sai terceiro uniforme dos times, é vendido e depois eles saem de linha, eles começam a valer fortuna nesses mercados livres da vida aí, porque vira uma exceção, assim. A camisa roxa do Corinthians, a camisa amarela com azul do Flamengo. Eu não gosto que desvirtue, por exemplo, o verde do Goiás. Tons de verde eu aceito, agora o verde em si. Mas não posso negar o fato de que o torcedor adora, velho.
1: Vamos lá, e lembrando, né, que tem gente que acha que, por exemplo, é um monopólio. Eu já vi gente em jogo de Copa falando: ah, mas a camiseta amarela, né, do Brasil... aí a pessoa vê qualquer time jogando com camiseta amarela e fala: não, roubou a camiseta do Brasil, né? Bom, primeiramente, o uniforme da Seleção Brasileira de Futebol, que foi estreado em 1914, ou seja, há 112 anos, era completamente branco, com detalhes em azul nas mangas. O branco foi a cor que predominou até a Copa de 1950, meus amigos. Bem, o uniforme original, então, foi usado de 14 a 50 na década, no século dos anos 1900, né? Século 20. E foi aposentado após a derrota na final da Copa de 50, conhecida como Maracanaço, pois a cor branca foi associada ao azar. A amarelinha vem de 1954, após um concurso nacional criado pelo jornal Correio da Manhã no ano anterior. O Brasil adotou o famoso uniforme amarelo-ouro, com gola verde, calção azul e meias brancas, que foi estreado em 1954. E o uniforme reserva azul surgiu de improviso no final, aliás, na final da Copa de 58 na Suécia. Como o time da casa também vestia amarelo, o Brasil comprou camisas azuis de última hora em Estocolmo e costurou os escudos e os números. A cor acabou eternizada com a conquista do primeiro título mundial, que foi em 58, com aquela camiseta azul, Pablo Costa.
9: É, pra você ver, né? Se a gente não tivesse perdido a final de 50, a amarelinha não existiria. Ou seja, porque não teria esse estigma do azar. E você sabe qual foi o argumento usado para os jogadores, muito supersticiosos ali, para usarem o uniforme azul na final de 58, Zé Luiz?
1: Não.
9: Ah, eles empinaram a carroça, falaram que não ia jogar porque a campanha tava boa, mudar naquela hora e tal. O presidente da CBD, que eu não me recordo o nome agora, mas chegou e falou assim: não, isso aqui é uma homenagem ao manto de Nossa Senhora Aparecida. E aí, com esse argumento de homenagem a Nossa Senhora Aparecida, convenceu os jogadores a jogarem de azul. E aquela final de 5-2, com o Pelé dando show, marcando gol na casa dos caras, com 17 anos, dando chapéuzinho dentro da área, né? E aí, o manto de Nossa Senhora Aparecida se consolidou como segundo uniforme do Brasil.
1: 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Bom, temos um ouvinte e aí, depois do intervalo, temos Ava Santiago na sequência.
15: Falando da rua descendo ali na T55, tá tudo sinalizado. Ontem eu passei lá à noite, ficou muito legal aquela história de duas mãos ali na praça, porque quem tá pegando pra aqueles colégio ali, já fica do lado direito e já pega pro lado direito e não mistura com quem tá descendo e vai lá pro shopping, pegar T10, enfim. Espera, né, galera? Vamos ver se dá certo. Pior que tá, não tem jeito de ficar, não. T10 tava um caos, né? Juntava ali no shopping, já travava tudo. Lá em cima travava tudo, tá tudo travado. A T55 já tava travada. Agora, do jeito que fizeram, abriram três pistas direto pra descer, tiraram os estacionamentos da T55. Ontem eu desci e o fluxo tava descendo legal, 6 horas da tarde.
1: É bordão do Tiririca agora, hein? Pior que tá, não fica?

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11: Bora lá com a sequência do Falando Sério e vamos passando direto para vereadora socióloga Ava Santiago. Pode completar, Ava Santiago. Não foi possível, né? A gente continua, a gente colocar você na sequência no bloco passado, mas bora lá.
12: José Luiz, o ouvinte perguntou e logo depois a gente entrou no assunto do Vila e eu não consegui comentar sobre o Mário Frias. Inclusive, a internet fez um trocadilho imperdoável, mas maravilhoso, que foi sobre a quantidade de notas frias apresentadas pela empresa, pela ONG, da sócia dele na prestação de contas, em alguma das prestações de contas de recursos públicos recebidos pela ONG lá da Prefeitura de São Paulo. Eu quero chamar a atenção para alguns pontos, José. Primeiro, que eles prometeram uma prestação de contas rápida para explicar como aquela produção gastaria tanto, gastaria mais do que Parasita, José Luiz. Mais caro do que Parasita. Um filme que foi recordista de Oscars e prêmios do cinema mundial. Mais caro.
11: Mas que é isso? Mas é uma superprodução para ganhar o Oscar. Você tá menosprezando o filme?
12: Não, de maneira nenhuma. Eu sou uma apaixonada pelo cinema nacional. Inclusive, tô aqui torcendo muito para que as orações do Silas Malafaia funcionem em relação a isso, né? Que Deus vá derrubando os corruptos, o tráfico de drogas, etc. Para nada disso contaminar o cinema nacional. Mas o que eu quero dizer, José Luiz, é que não adianta qualquer malabarismo que eles façam. Eles estão profundamente enrolados e o pior, José Luiz, o pior é que os atores se repetem. Os atores são os mesmos. Agora tem cerca de 48 horas, uma reportagem do DCM apontou que a mesma ONG, a ONG da Karine, lá em São Paulo, captou milhões de reais para fazer uma série de eventos evangélicos. Então ela fez, essa ONG fez, sem licitação, um concurso de dança da Igreja Universal e contratou a filha do Edir Macedo para ser a palestrante. Sem licitação, com dispensa, sem nada que justificasse que essa ONG tenha sido contratada. Essa mesma ONG, José Luiz, recebeu dinheiro público para fazer uma feira literária gospel e contratou por 50 mil reais a esposa do Silas Malafaia para dar uma palestra de uma hora sobre empoderamento feminino. 50 mil reais de dinheiro público para a esposa do Malafaia dar uma palestra sobre empoderamento feminino. E no mesmo evento, pagou 50 mil reais para Ana Paula Valadão dar uma palestra sobre desenvolvimento pessoal. Veja. Olha o escárnio disso, José Luiz. E olha como os atores se repetem, José Luiz, Pablo Coça e ouvintes. Silas Malafaia é um dos porta-vozes mais histriônicos do bolsonarismo e do mercado da fé. É um mercador da fé. O grupo Valadão está enrolado até as tampas com Daniel Vorcaro. O grupo Valadão criou uma igreja de luxo para ser pastoreada pelo Fabiano Zettel, o cunhado do Vorcaro, que está preso. O grupo do Valadão criou um banco, a Clavafort Bank, que seria gerida pelas fintechs do Daniel Vorcaro. Isso é o grupo do André Valadão, da Lagoinha. E aí, esse mesmo grupo, a irmã do André Valadão, Ana Paula Valadão, que já é podre de rica, ia ganhar 50 mil reais da Prefeitura de São Paulo para fazer uma palestra sobre desenvolvimento pessoal. E a esposa do Malafaia, que odeia que a gente fale que ele tem avião, que ele tem vida de luxo, que ele ganha carro de luxo, ele não gosta que a gente fale. Então não repitam isso, viu, ouvintes? Malafaia não quer que a gente fale que ele anda de avião com dinheiro, com um avião comprado pela Associação da Assembleia de Deus Vitória em Cristo. Não repitam isso em casa, pelo amor de Deus, senão o Malafaia aparece gritando em falsete com você. Então, essa turminha ganhando dinheiro pra dar palestrinha de uma hora da ONG, e eles odiavam ONG, né? Se você jogar na internet o tanto que o Malafaia falou mal de ONG, o tanto que eles odeiam ONG, que ONG é um negócio,
11: é esses esquerdistas, né?
12: Que quer pegar dinheiro e gastar dinheiro à toa, essas ONGs, e o PT e a Rouanet, opa! Mas eu quero ver se teve prestação de contas em 8 etapas, 10 etapas, como tem de edital de fundo de cultura pro artista se apresentar no bairro. Como tem na Rouanet, como tem na Goiáses. Eu quero ver se teve isso pra mulher do Malafaia prestar contas dos 50 mil reais que ela recebeu. Eu quero ver se teve isso pra filha do Edir Macedo prestar contas. E tudo isso, vale lembrar, da ONG, da sócia do Mário Frias, a mesma galerinha que produziu Dark Horse. Então, não adianta, pra onde eles fugirem, eles se encontram. Ora os boros, é a cobra se comendo pela cauda. Eles são tão lambões pra fazer rolo, que eles fazem isso, o contrato lá com essa turminha pra fazer dinheiro, pra fazer palestrinha, em evento de dança, em evento literário, pelo amor de Deus.
11: Quanto que a filha do Edir Macedo ganhou pra fazer uma palestra, uma obra?
12: A filha do Macedo é a única que o valor não veio, que os valores vieram da esposa do Malafaia, que foi 50 mil reais, e da Ana Paula Valadão, irmã do André Valadão, que também foi 50 mil reais.
11: Bom, e aqui eu tô me lembrando que a Cristiane Cardoso, filha de Edir Macedo, né, num vídeo, né, que circulou pela internet, ela afirma não possuir casas, bens ou dinheiro em seu nome ou do marido Renato Cardoso, alega que tudo já foi destinado à igreja por escolha religiosa. Ela praticamente fala que é pobre lá nesse vídeo.
12: Tadinha, fala pra ela passar o Pix pra nós.
11: Contrastando com o patrimônio líquido do seu pai, Edir Macedo, que é estimado em cerca de 2 bilhões de dólares, mais de 10 bilhões de reais, de acordo com a Forbes.
12: Só concluir isso, José, inclusive dizendo que boa parte desse patrimônio, de todos eles, foi construído durante os governos Lula, né? Eles que diziam, usaram as estruturas de TV e rádio pra fazer terrorismo na cabeça dos crentes, dizendo que o PT, a esquerda, o Lula ia fechar a igreja, todos ficaram ricos durante os governos Lula. Eles não são pastores de ovelhas, eles são mercadores de ovelhas, são comerciantes de ovelhas que fazem fortuna às custas das ovelhas. Deixaram de pastorear e passaram a comercializar suas ovelhas.
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13: Bom dia, Zé Luiz, pessoal da Interativo. Zé, queria que vocês comentassem sobre a entrevista, né, no podcast Flow da deputada bolsonarista Júlia Zanatta, aquela contra a escala 6x1, aquela que teve a maior quantidade de faltas em 2025, né? Na entrevista, ela faz como qualquer outro bolsonarista, né? Argumentos rasos, né? E num dos argumentos rasos que ela diz, ela fala que o Brasil tá com uma inflação estratosférica. Daí quando pergunto pra ela, Júlia, qual que é a inflação do Brasil hoje? Ela não sabe responder. Esses são os bolsonaristas de extrema direita que a gente tem argumentando para a política do nosso país. Abraço, Bruno.
11: Ô Bruno, mas a gente tem que tirar o chapéu pra uma coisa, que foi o que o Pablo colocou aqui. Ela, a Júlia Zanatta, foi uma das únicas ou um dos únicos parlamentares dos 22 lá que votaram contra o fim da escala 6x1 no frigir dos ovos. E aí a gente tem que tirar o chapéu porque o resto todo mundo arregou. Inclusive o principal deles, o mais proeminente deles, que é o Nicolas. Fez campanha contra o fim da escala 6x1 e na hora do vamos ver, votou a favor. Por quê? Porque não teve a coragem de encarar o seu eleitor defendendo uma pauta tão impopular. E a Júlia Zanatta, por mais que ela demonstre estar despreparada, ela pelo menos aguentou o tranco até o final, Pablo Cossa.
14: Viu, né? Botou ali a sua digital, sabe? Agora Sochis, Nicolas, meteram o rabinho entre as pernas, né? Foram frouxos. Aí pelo menos é o seguinte, assumiu o ônus, porque parlamentar é isso também, cara. Você tem que tomar a posição, entendeu? E na lógica da democracia representativa, você tá representando aquele seu eleitor ali. Tem uma parcela aí de 20 a 25% da população que é contra o fim da escala 6x1. Então, assim, é razoável que tenha, na proporção de uma democracia representativa, esse tanto de voto ali no parlamento. Agora, não teve, né? Porque aqueles que defendem o direito o argumento do patronato, o argumento de quem é contra, não tiveram as manhas de botar sua assinatura lá. Ela, pelo menos, teve esse brilho. Reconheço isso aí.
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14: Ontem a gente teve, né, José Luiz, a definição por parte do Partido dos Trabalhadores da escolha de Luiz César Bueno para disputar o governo do estado. Eu queria ouvir da Ava a opinião dela sobre essa candidatura, se o PSB vai participar e se essa história dela ser candidata ao Senado, que o Delúbio Soares levantou aí e fez a defesa pública dessa hipótese, está sendo construída de fato.
12: Pablo, eu respeito bastante a decisão, acho que todos os partidos têm a prerrogativa de lançar a candidatura majoritária. Nós entendemos que existe um alinhamento de uma frente progressista. Recebi no PSB a presidenta do PT, Adriana Corsi, a gente teve uma conversa muito boa sobre isso, ela convidou o PSB para participar da frente, isso tem umas duas semanas mais ou menos, foi um pouco antes da visita do presidente Lula. Essa decisão pelo nome do Luiz César, conforme foi noticiado, era uma decisão interna da executiva do Partido dos Trabalhadores, ela não foi tomada pela frente progressista que está sendo montado, ou seja, você tem outros partidos, inclusive a própria federação do PT, ao que me consta, não participou desse processo de deliberação, foi uma deliberação exclusiva do Partido dos Trabalhadores, e a gente respeita, assim como a gente respeitaria qualquer partido que tomasse uma decisão nesse sentido. O PSB tem uma candidatura ao Senado, a nossa candidata é a Isaura Lemos, ela que foi deputada, foi deputada por 4 ou 5 mandatos, se não me engano, tem um amplo histórico de prestação de serviços, especialmente na luta pela moradia popular, é um quadro respeitadíssimo na política goiana e aceitou o desafio. Acho que dentro do cenário aberto como está, a gente tem chances reais de trabalhar essa candidatura, porque acho que a eleição para o Senado em Goiás, ela tá um tiroteio de cego, e importante a gente lembrar que na eleição de 2022, que a gente só tinha uma vaga, a Denise teve 300 mil votos, que era a candidata desse campo. Então, nesse cenário, com duas vagas e tantas candidaturas disputando o voto de centro e o voto de direita, um voto de centro-esquerda, ele pode vir a surpreender e furar essa bolha, e nós vamos trabalhar pelo PSB o nome da candidatura da Isaura.
11: 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Sim, atenção, capotamento agora na Praça Cívica com a 83, informa aqui a nossa ouvinte Zenaide, ali onde mora a Maria Tereza, em frente ao centro administrativo, né? Teve um capotamento agora há pouco por lá, informa a nossa ouvinte. Muito obrigado, Zenaide. Esperamos que sem vítimas.
15: Bom dia, Zé. Bom dia a todo mundo aí. Aqui é já 060, realmente um caos. Viu? Realmente a consultora Caiapó não conseguiu se organizar para fazer uma coisa razoável, Zé. É muito sofrimento para todo mundo, na hora de ir, na hora de voltar, é muito. Eles têm a máquina que eles podem fazer uns desvios bem feitos, mas eles não fazem, não sei por quê. E não tem ninguém, nenhum deputado, nenhum vereador que lute aqui pela gente, viu, Zé? Eles vão paralisar, né? Depois eles vão voltar depois da festa, vai começar o sofrimento de novo. É muito sofrimento. Um abraço, gente, com Deus.
11: É muita sofritude, né, ouvinte? 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
16: Bom dia a todos. Dia. Mas o mais decepcionante isso aí tudo, né? Nem essa questão do pessoal tá falando sobre o voto feminino e tudo. Sim, porque vindo da cabeça do pessoal da extrema direita, eles tentam fazer de tudo pra ficar na mídia, né? Pra falarem deles, né? pra falarem deles e sempre tá na mídia. Agora, sim, o mais impressionante de tudo isso são algumas mulheres que ainda defendem esse tipo de pensamento e de comportamento e esquecem todo o contexto histórico que foi pra chegar até aí, né? A mesma coisa do ex-ministro lá, do Fundação Palmares lá, que é negro e negou a escravidão, né? Ainda falou que trouxe benefícios à questão da escravidão. No mínimo, deplorável essa situação da extrema-direita.
11: Olha só, que direito você tiraria das mulheres? Pergunta um apresentador de podcast. E ele mesmo fala que eliminaria ele o direito ao voto de centenas de grupos. Das mulheres, com certeza, ele diz. O nome dele é Nick Fuentes, influenciador de ultradireita dos Estados Unidos. É, meu amigo, tem caras que têm coragem de falar uma bobagem como essa aqui. 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
17: Bom dia. Meu nome é Cristiano. Com a chegada da seca, tem muitas queimadas. Aí, junto os venenos que o povo aplica nas plantações, as abelhas estão morrendo, estão acabando. Isso é um problema grave.
11: Gravíssimo.
17: Aquele país lá, os Estados Unidos, está sofrendo muito com essa questão de perda de abelhas. E nós aqui também. E estamos ignorando isso, né? Não tem nenhum deputado, nenhum projeto para proteger as abelhas.
11: Estamos matando as abelhas. Voltamos com o Pablo Costa depois do intervalo.
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1: Bora lá com a sequência do Hablando en Serio por la Rádio Interactiva, Pablo Coça.
2: O nosso ouvinte anterior, né, falou a respeito da surpresa, né, daquela indignação dele, né, de ficar ali admirado que mulheres defendam essa lógica e tal, né, negros defendam políticas contra a inclusão das pessoas pretas e tudo. Mas eu lembro, né, que o conto de Aya lá, o The Handmaid's Tale, trata justamente disso, né? Quem capta ali, mas eu sei da história, porque todo mundo ao redor viu, e foi, em dado momento foi um trem muito bombado ali, né? Tal, todo mundo comentando da série, do livro, tudo. Justamente são mulheres que acabam capitaneando a desgraceira toda que envolve as conquistas femininas, né? Então, assim, não se surpreenda daquela pessoa representante de uma minoria se aliar ao algoz. Infelizmente é comum.
1: Vamos lá, olha só. Eu peguei aqui mais alguns trechos de uma matéria do portal G1 sobre essas vozes nos Estados Unidos que pregam o fim do voto feminino, garantido lá há 126 anos. Deixa-me ver aqui, o pastor Doug Wilson, que integra a comunhão de igrejas evangélicas reformadas, ele prega um voto por família decidido pelo marido. Bom, a ideia do que seria a feliz submissão das esposas aos maridos também é pregada nos púlpitos e nas redes sociais pelo pastor Dale Partridge. Em fevereiro, ele publicou no seu Instagram que as mulheres votam de forma emocional, que a política nacional lá nos Estados Unidos está muito feminilizada, e defendeu o fim da 19ª emenda, que transformou os Estados Unidos em uma democracia plena, garantindo o direito de votos às mulheres há 126 anos. Agora, o governo Trump propôs uma reforma eleitoral que cria obstáculos burocráticos ao voto das mulheres casadas que adotaram o sobrenome do marido. Não é o fim da 19ª emenda, mas representa uma grande dificuldade para o exercício desse direito. Olha que absurdo. Então, aquilo que parece absurdo, tem muita gente assumindo esse discurso e se simpatizando com ele lá nos Estados Unidos. O que seria o fim do voto das mulheres? 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Ava.
3: Oi, José Luiz, Pablo, ouvintes. Vamos fazer aqui, a socióloga dá lugar aqui nesse momento. Aliás, a vereadora dá lugar à socióloga. É o seguinte, a gente tem, primeiro que aqui no Brasil, quando a gente foi falar de voto feminino, o voto feminino, ele foi debatido muito antes de ser, de fato, aprovado. E é importante a gente se lembrar que na Constituinte de 1891, o voto feminino era um debate já bastante aquecido, e naquela Constituinte, o que fez com que o voto feminino não fosse aprovado foi que surgiu uma onda muito forte dizendo que, se naquele momento, na Constituinte de 1891, o voto feminino fosse aprovado, estaria decretado o fim da família brasileira. Coincidência com o mesmo tipo de discurso que a gente ouve hoje? Não, não é coincidência, é método. Agora, vocês imaginam que, por causa disso, por dizer que o voto feminino decretaria o fim da família brasileira, esse direito foi adiado por 50 anos para as mulheres brasileiras. Meio século, José Luiz. meio século.

0: causa de um fantasma que nunca se confirmou. Muito antes, pelo contrário. Quando as mulheres passaram a votar e quando as mulheres passaram a fazer parte da política, a vida das famílias brasileiras melhorou efetivamente. Existem diversos estudos que apontam que são as mulheres parlamentares, vereadoras, deputadas estaduais, deputadas federais, que colocam a vida prática das famílias no debate público. Porque são as mulheres que falam de creche, porque são as mulheres que falam de iluminação pública, porque são as mulheres que falam de saúde pública, porque são as mulheres que falam da dinâmica da vida urbana que atinge diretamente o cotidiano das famílias. Então, aquilo que foi congelado por 50 anos, sob uma ameaça que nunca se confirmou, na verdade fez sua garantia de direitos de mulheres. E é o mesmo discurso que se repete, José Luiz. Divórcio é o fim das famílias brasileiras. Na verdade, não. O divórcio, o direito ao divórcio garantiu que essas mulheres vítimas de violência, de precarização, de empobrecimento, pudessem recomeçar suas famílias com seus filhos, longe de maridos violentos. Então, toda vez que mulheres se organizam para avançar nos seus direitos, surge uma onda ultraconservadora para dizer que cada vez que uma mulher consegue um direito, vai ser o fim das famílias, as famílias estão ameaçadas. E há um deslocamento histórico, porque você não consegue imaginar a Júlia Zanatta, que acabou de ser citada aqui pelo ouvinte, ou a Damares, são mulheres que adoram criticar a luta de mulheres por mais direitos. Vocês imaginam elas criticando o voto feminino? Não, porque elas são beneficiárias diretas dessa conquista. Mas o mesmo discurso que elas reproduzem hoje contra direitos de mulheres era usado há um século atrás para interditar o voto feminino, do qual elas se favorecem hoje para ser candidatas. E eu concluo, José Luiz, dizendo que nós não podemos tratar isso como um discurso absurdo, impossível e inimaginável. Esse tipo de discurso, José Luiz, assim como os Red Pill, assim como os incels, eles têm um método que é deslocar o campo da normalidade. Eles deslocam o debate para o campo do absurdo. E aí um monte de gente diz, não, é só um doidinho, é só a extrema direita falando algo que nunca vai acontecer, o voto feminino nunca vai deixar de existir. Mas o método é alargar o campo do aceitável, fazer com que o absurdo esteja no campo do debate que não deveria ser debatido. A gente gasta tempo falando daquilo que já está consolidado, em vez de avançar. Então ele interdita o debate. Em vez da gente falar de direitos a serem conquistados, a gente gasta um tempo e uma energia gigantescas para garantir os direitos que já existem. E eles não querem que as mulheres votem mesmo, porque eu vou dizer o meu caso. A Malu Gaspar fez uma matéria sobre mim no Globo quando eu fui eleita. Vereadora mais votada da história de Goiânia, não tem o apoio da própria igreja. De fato, os pastores, os homens, em sua maioria, lá na minha igreja, não votaram em mim. As esposas deles votaram. As filhas deles votaram. É por isso que eles querem que o voto das esposas e o voto das filhas seja condicionado aos maridos. Porque é o voto delas que garante uma mudança disruptiva no processo para que pessoas como eu cheguem a ocupar um mandato.
1: Agora são 7h41, Honda é na TECAR HRV 0 com taxa zero, bônus de até 10 mil no seu usado e entrada em até 24 vezes no cartão TECAR Honda. 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
2: Bom dia. Pessoal, Zé Luiz, Pablo Costa, pessoal da bancada. A menina tá falando aí da T55, descendo ali, acabei de ter, sou o Paulo, motorista de aplicativo, deixei uma aluna lá no Colégio Arena agora. Colocaram dois cones no meio da rua lá, sem sentido nenhum, então, que tá atrapalhando o trânsito. E virando lá na praça da T55 pro Colégio Arena, tem três placas até o primeiro cruzamento, que é proibido estacionar. Ainda tem aquelas pessoas, acho que deve ter comprado a carteira, sei lá, e estacionou onde não pode, o trânsito tá uma bagunça. E o guarda lá na rótula não tem como ir lá multar, porque sei lá, né? Mas que tá uma bagunça lá do fundo, indo pro Colégio Arena, tá? Bom dia, um abraço a todos.
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3: Da mesa, Fábio de Castro, Goiânia. Zé Luiz, eu queria entender lá do Sócines, né? É o que que os empresários vão falar, porque os empresários acabaram com o governo, falando que o governo era militante, que tava aí acabar com as empresas, fizeram campanha, Fiesp, né? Foram lá no Senado. Agora, esses mesmos empresários vão também descer em cima do Sócines, do PL, do bolsonarismo? Eles vão também na TV, no Congresso, né? Na Fiesp, na rádio, da TV, falar que o pessoal conservador, o liberalismo aí, conservador, vai acabar com o país com essa proposta? Ou ele não? Ou eles vão falar, não, a gente também agora aceita 4x3, tá de boa, tá tranquilo?
1: Não, o próprio Sócines saiu, né? Deu um cavalo de pau. Ele defendia a manutenção da escala 6x1 e de uma hora para outra, dias antes da votação, falou, não, uns dois dias, agora nós não queremos na escala 5x2, não, nós queremos a 4x3, é 4 dias de trabalho por 3 de folga. Tem carro pegando fogo e depois eu passo pro Pablo Coça. Vamos lá, 3226-9490.
4: Bom dia, pessoal da IN. Gente, tem um carro pegando fogo no anel viário, no viaduto, em frente à JC Distribuição.
1: Jesus, esperamos que os bombeiros já tenham agido. Pablo Coça.
5: Em relação a essa mudança brusca aí da bancada do PL, né? O que falam de bastidor é que foi o Valdemar que chegou lá, sabe, falou assim, rapaziada, votar contra isso aí é suicídio, sabe, assim, não tem jeito não, corrija essa rota agora. Claro, Valdemar interessado na maior bancada, porque bem, a ideologia não é exatamente o forte do Valdemar, né? É, Valdemar Costa Neto tá mais preocupado ali em quantitativo, não é tanto do qualitativo. E aí, como muito preocupado com quantitativo, falou assim, gente, quanto mais deputado, para mim, estrutura partidária é melhor. Se essa rapaziada que seguir essa linha aí, vai diminuir os meus deputados. Diminuindo os meus deputados, diminui, claro, a ascendência do PL ali sobre os fundos, né? Partidário e eleitoral. Então, diz que ele que foi o grande norteador dessa mudança brusca.
1: É, artífice, digamos assim, né? 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Ava.
0: Apesar dessa mudança de votação, é importante dizer que uma das vozes mais histriônicas do PL, que é o Nicolas Ferreira, ele falou na tribuna que o que ele quer é a quebradeira. Ele falou, se eu tô votando, eu quero ver a quebradeira. Quando tiver a quebradeira, eu vou estar feliz, porque eu vou provar que tenho razão. O mesmo discurso, um discurso muito parecido com o do Eduardo Bolsonaro. Se for um cenário de terra arrasada, pelo menos eu estarei vingado. É nessas horas que eles deixam à mostra o que pensam sobre o Brasil. Quanto pior, melhor. Se tiver quebradeira, bem. O que importa é que eu, o meu ego, que euzinho esteja correto. E aí é bom que eles se descuidam e deixam cair a máscara.
1: Bom, tem ouvinte falando que não tem mais carro pegando fogo lá no anel viário, como relatado pela nossa ouvinte. Ele mandou até uma filmagem mostrando que exatamente nas imediações de onde a ouvinte falou ali, que é, perto da JC Distribuição, inclusive imagens, por favor, Fabinho, imagens mandadas pelo nosso ouvinte. Muito obrigado, ouvinte. Agora tem reclamação de trânsito, mas depois do intervalo, na última parte do Falando Sério, tá chegando cafezinho às 8h05. 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

0: última parte do Falando Sério na Rádio Interativa FM. Continua acirradíssima a apuração lá no Peru, mas o candidato da esquerda, Sánchez, continua na frente desde que chegaram lá a 93% da apuração. Agora com 95,7 das atas contabilizadas, Sánchez tem 50,075 e Keiko Fujimori 49,925. Deixe-me fazer aqui a conta da diferença. A diferença é de cerca de 37 mil votos no momento. Vamos lá, agora são 7:52.
1: Bom dia. Bom dia. Pessoal, Zé Luiz, Pablo Costa, pessoal da bancada. A menina tá falando aí da T55, descendo ali, acabei de ter, sou o Paulo, motorista de aplicativo, deixou uma aluna lá no Colégio Arena agora.
0: Já foi.
2: Bom dia, José Luiz, dia. Ava Santiago e Pablo Costa. O Goiânia, ele gosta de rotina, né? Se você hoje tem um par aqui e amanhã coloca uma rotatória, um semáforo, ele reclama. Se você amanhã faz ao contrário, ele também reclama. Se tem uma via igual a T10, caótica, né? Se você, a prefeitura, tenta mudar, ele reclama também. Se não faz, reclama. Saída de Trindade lá, GO060, moro na região, passo lá todos os dias. Tava passando a hora de arrumar. Se não faz, reclama. Se faz, também reclama. Cara do céu. É, tudo tem transtorno mesmo, não tem jeito de arrumar as coisas sem transtorno, é igual a reforma que você faz em casa, vai haver transtornos, não tem como. Obrigado a todos, bom dia.
0: Bom dia, ouvinte. Cássio Nunes Marques determina suspensão de pesquisa que apontou queda de Flávio Bolsonaro. Divulgação do levantamento ocorreu após vazamento de um áudio de uma conversa do senador pedindo dinheiro ao banqueiro Daniel Vorcaro. Estamos falando da primeira pesquisa que detectou essa queda. O curioso é que o tracking, que é aquela pesquisa feita pelo telefone, geralmente, não sei se é apenas pelo telefone, diariamente, sem áudio, sem nada, já tinha determinado essa queda. O tracking já apontava uma queda lá de, uma diferença pro Lula na faixa dos 7 pontos. E aí, a defesa de Flávio Bolsonaro disse que não, mas induziram, porque passava o áudio na pesquisa. A Atlas fala, olha, o áudio só era disponibilizado depois da pessoa responder. Mas aí, minha cabeça entrou em parafuso. Essa galera aí não é a galera que fala que nas redes sociais pode tudo? É liberdade? Tem que ter liberdade? E a liberdade de expressão, Pablo Costa, que eles tanto alardeiam?
3: Não, mas o ponto central nem é esse, José Luiz. O ponto central é a inutilidade. A pesquisa já tá velha. Assim, a gente já nem sabe, porque vai ter fato novo depois disso. Já teve o Tarifácio, o Tariflávio lá. Já teve aquela crise do Pix e o Eduardo lá defendendo pra todo mundo fazer os L. Porque o Eduardo Bolsonaro quer que as pessoas façam os L. Não quer que faça o Pix. Então, assim, agora, essa indecisão do Nunes Marques, que eu não entendi absolutamente nada, ela é inútil. O problema é a inutilidade atroz disso.
4: Ô, José Luiz, cadê o pessoal que fala mal do Supremo? Que se fosse um trem do Xandão, meu Deus do céu, eles estavam esperneando, estavam espumando o canto da boca. Cadê? Eles não vão dizer agora que o Supremo está interferindo na eleição, que o ministro é um enviado de um grande consórcio contra todos eles? Ah, engraçado. Então eles concordam que um ministro do Supremo pode, na canetada, suspender uma pesquisa eleitoral? Curioso, né?
0: Olha, e o curioso é que outras pesquisas divulgadas depois também demonstraram a queda do Flávio Bolsonaro e Lula abrindo uma certa vantagem que ele não conseguia abrir há meses. Inclusive, na própria Atlas Intel, nas três rodadas anteriores, Flávio Bolsonaro estava já numericamente à frente de Lula, mesmo que fosse um décimo, mas aparecia à frente. E naquela rodada, imediatamente depois, divulgada 3, 4 dias depois da, aliás, A divulgação do áudio foi quarta, quinta, sexta, sábado. 3 dias depois da divulgação do áudio, já trouxe uma queda significativa aí do Flávio. E as outras pesquisas também usaram o áudio para interferir no resultado, para induzir a resposta? Não. Pablo Costa.
3: Ah, é impressionante, assim, né? Que a Atlas Intel, por conta de perguntar a repercussão específica desse caso aí do Flávio Bolsonaro, ela foi vítima, né? Da sanha censora do bolsonarismo, que de liberdade de expressão tem absolutamente nada, né, José Luiz?
0: Ai, não, mas e a liberdade? E a liberdade? Eu tava demonstrando aqui como é que é essa liberdade ampla, geral e restrita que a galera quer para as redes sociais. Há bastante água. E aí, os próprios, digamos assim, as próprias figuras proeminentes da direita e da extrema-direita são vítimas. Um dia desse eu contei aqui, o velho da Havan lá, tava aparecendo pra mim várias vezes, dezenas de vezes lá no X, fazendo propaganda de uma plataforma de investimento onde a pessoa investe 1.350 em 15 dias, ganha 15 mil, não sei o quê. Eu comecei a achar estranho e comecei a bloquear, falar que eu não tinha interesse naquele anúncio, mas continuava recebendo e depois pedia, denunciava o anúncio, não adiantava nada. E aí depois eu li que foi feito com IA, inteligência artificial, é fake, é golpe. E mesmo assim, o X, como tava ganhando dinheiro para impulsionar, continuava veiculando. Você pode denunciar 500 mil vezes. E se a plataforma tiver ganhando dinheiro, meu amigo, vai ser uma dificuldade para tirar. Essa é a liberdade que esse povo fala. Eles colocam essas grandes redes aí, as grandes plataformas como defensoras da liberdade mundo afora. Mas o que os caras querem é apenas dinheiro. Se não tiver regra para eles, meu amigo, a gente tá perdido, Ava Santiago.
4: José, eu quero só um pouquinho, como nós estamos no final, mudar um pouquinho de assunto para celebrar a vida da grande, icônica, babilônica, gigantesca Sônia Braga. Ela fez aniversário ontem, é uma das atrizes mais importantes da teledramaturgia brasileira. E a gente celebra a vida de Sônia Braga lembrando de alguns de seus grandes clássicos do cinema, que eu recomendo que, se o ouvinte não tiver assistido ainda, assista. Gabriela, a versão filme. Assista, por favor, Dancing Days, que é uma obra-prima do Gilberto Braga. Eu Te Amo, do Arnaldo Jabor. Tieta, do Agreste, do Cacá Diegues. Ela fez uma participação em Sex and the City. Tem gente que não sabe disso, mas nossa Sônia Braga fez uma participação lá. E mais recentemente, do Kleber Mendonça Filho, Aquários e Bacurau. Em todas essas obras-primas, ela está brilhante. Vamos celebrar a vida da grande Sônia Braga.
0: Bora lá, 322 miga 9490, para você interagir com a gente. Empresário denunciado pela namorada após ela ser espancada, é preso em Goiânia. Igor Luiz Soares Gonçalves foi preso por mandado judicial e deve responder por lesão corporal grave. A polícia também encontrou maconha e uma balança na casa dele, escrevem Karine Bianca e Letícia Fiuza no jornal O Popular. Tomara que nesse caso aqui justiça seja feita e que esse cara seja contido e que não continue fazendo isso ou coisas piores com outras mulheres. Agora são 8:01. 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Tem aqui a participação do nosso ouvinte interagindo, 3226-9490. Tem aqui um ouvinte que é o Fernando dizendo, vereadora que sempre consegue pegar alguém evangélico para criticar. O assunto é sobre notícias dos Estados Unidos, onde alguém quer pisar o voto feminino e ela cita a Damares. Enquanto ficamos na polarização, o país segue afundando, perdendo para o Paraguai, Bolívia, etc., em desenvolvimento, imposto, apoio ao empreendedorismo. Esta opinião do Fernando Ava Santiago.
4: Vixe, misturou várias frases aleatórias no gerador de Lero Lero e não disse nada. Então, eu peço só que ele na próxima vez...
0: O Brasil tá afundando. O principal é que o Brasil segue afundando.
4: É, exatamente. A gente superou os índices de desenvolvimento humano, saímos do mapa da fome e finalmente voltamos para as grandes potências mundiais. Mas tudo bem. O que eu quero é recomendar que o ouvinte faça um exercício de organizar melhor o raciocínio.
0: E a percepção, de acordo com a pesquisa Ipsos, de que o Brasil está no rumo certo, aumentou, de acordo com a pesquisa, salvo engano, Ipsos. Você viu, Ava Santiago?
4: Não vi, José Luiz. Fico feliz de saber disso por você.
0: Agora são 8:04. Vamos lá, 3226-9490, para você interagir com a gente. Vamos lá, 3226-9490. Bom, ouvinte falando estupidez, mentira, eu não vou colocar mesmo. Ah, mas você não coloca aí. O debate tem que ser pelo menos razoável, meu amigo. O debate tem que ter verdade, razoabilidade. Não vamos ficar colocando terraplanista aqui no ar, não. Pelo amor de Deus, de vez em quando eu coloco e recebo críticas dos ouvintes. Ô, você tá amplificando essa estupidez aí? Não pode colocar isso, não. São 8:04, Ava Santiago, Pablo Costa, muito obrigado, tá chegando o cafezinho.
4: Um beijo, até semana que vem.
3: Ótima terça.
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0: esqueci a senha do meu celular, que coisa. Bom dia, Goiânia, bom dia, glorioso estado de Goiás. O programa mais aleatório do rádio brasileiro está no ar, bicho. Lembrei a senha do celular, DJ, graças a Deus. Pequeno furto de memória que me aconteceu agora, mas já foi. Pensamento do dia com ele, o impávido colosso, faz teu nome, querido.
1: Se quiser engordar um quilo, coma um hambúrguer. Se quiser emagrecer um quilo, faça um jejum de 40 dias no deserto.
0: Boa, hein, querido? O senhor Monjaro aqui conosco. Fala, Pupulim, já aderiu ao Monjaro?
2: Não.
0: Oh, isso aí tá virando
2: safadeza. Não, virou febre, mudou, virou. Agora tem a economia, a indústria, tudo. Bom dia, André, bom dia, DJ, bom
1: sabia
2: dia
1: que tem agora a versão brasileira, né?
0: Do Monjaro? É. É o quê?
1: Não, o nome eu não sei, eu sei que tá foi um criado.
2: Monjoro.
0: Eu pensei que era piada,
1: não,
0: mas
1: agora não, lembrei, o nosso mesmo. É Monjolo.
2: Monjolo.
0: Não, vai se catar, mesmo. Passou bem pro Pulinho de ontem para hoje.
2: Tudo jóia, ontem não consegui vir, tava do dóizinho, hoje tamo zero, já fui até pra academia.
0: Querido, eu estou dodói hoje também, aqui, firme e forte, viu? Porque ontem compromisso de trabalho, até 2 da manhã, trabalho.
2: Eu sei esse trabalho.
0: Até 2 da manhã jogando cacheta, aí realmente o corpo não aguenta.
3: É um trabalho muito...
0: Não, mas era trabalho mesmo. De fato, como é que você tá, Valéria? Tudo bem?
3: Tudo bem, bom dia, meus cafezeiros, bora.
0: Você é da cachetinha também, querida?
3: Ué, eu gosto, assim, se eu jogar valendo, eu perco tudo, né?
0: Não, mas só vale valendo.
3: Só vale valendo, então eu tô sempre perdendo.
0: Baralho sem aposta, querida, é o que? É um.
3: Mas você sabe o que acontece? É que a gente começa sóbrio, né? E começa a abrir um vinhozinho aí há pouco, meu amigo. Peraí, já dá.
0: Não, mas eu não misturo, assim, uma coisa séria como cacheta com álcool, né?
3: É, não pode.
1: É muito sério.
3: Não, é muito sério.
0: Olha, cacheta um dia vai ser esporte olímpico. Quando esse dia chegar lá na Olimpíada de 2064, em Buenos Aires...
3: Você vai no futuro. Representar.
2: Naquele futuro do filme do Wall-E, sabe? Aquele povo todo parado, sem fazer nada, cacheta, é um esporte.
0: Não, mas aí vocês dirão, ih, o André tava correto, o André tava com a razão.
1: Ainda acredito que o truco vai primeiro.
0: Não,
1: truco, é o que eu ia falar, sou do time truco.
0: Para. Truco é baralho pra gente histérica, né, Cadu? Não vai.
1: É só barulho.
0: Você tá bem, Cadu?
1: Bom dia. Eu sou joia, melhor momento pra reunir os amigos, os primos e um pouquinho de cerveja.
0: Viajou pra onde, Cadu, esse final de semana? Porque assim, eu tenho um hobby no meu fim de semana, que é sexta-feira à noite, ou sábado de manhã, abrir o Instagram e aí aparece a bolinha do Cadu, eu falo, onde Cadu e Anjo estão? E aí eu clico na bolinha. Foi pra onde esse final de semana?
1: Dessa vez eu quebrei a corrente Pirinopolina e fui pras águas quentes. Pronto.
0: Aí sim, hein, bicho?
1: E lá encontrei a metade do povo que fez a mesma coisa
0: aí,
1: que
0: aí
1: eu. Não desceu
0: pro Caldas,
1: estava em Caldas.
0: Aí logo em seguida vem a bolinha do DJ, eu abro, aí tá lá o DJ, estou aqui no fim social. Tá bom.
1: Mas eu tô imaginando, vocês já estão programando esse ano para ter pelo menos um período no lugar que vocês quase não ficam aqui em casa?
4: Não.
1: Já não trabalho com essa possibilidade.
0: É, rapaz, Forrest Gump 1 e 2 aí para vocês, viu, querido? 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Ok. Temos enquete hoje aqui? Temos, né?
1: Tem.
0: Nossa enquete, aproveitando naturalmente. Eu peguei a mania, Valéria, que é na terça fazer enquete musical. Aproveitando até a sua presença, tá bom? E a nossa enquete de hoje, qual música hitada? Aquela música que todo mundo bate palmas, aplaude, mas você não suporta ouvir, cara. Eu já tenho uma primeira aqui. Qualquer música da Maria Gadu que as pessoas aplaudem, que o Caetano Veloso escreve cartinha de amor, geral solta fogos. Qualquer coisa da Maria Gadu, eu tô aqui realmente passando, sobretudo a canção Ximbalaê. O que é Ximbalaê, Valéria? Não, mas aí foi você que compôs isso aí, não, que aí eu vou ter que gostar.
3: Não fui eu.
0: Claro, ótimo. Ximbalaê é o que, hein, tecnicamente falando?
3: Sei lá, eu acho que é um esquema assim, meio que passa por cima, por baixo e vai, em cima, embaixo e puxa e vai.
0: Não, isso é outra coisa. Mas é a mistura do sufixo chimba com o sufixo laê, então fica uma coisa bem compreensível.
3: É.
0: Tá certo? Vem cá, Cadu, que música ritadinha, faça um ser, meu amigo, não consegue ouvir, hein, bicho? Todo mundo gosta, mas você olha e fala, ai, não dá.
1: Pião todo tatuado.
0: que é isso?
4: Que,
0: é isso?
4: Que bom que você não conhece.
0: Pião tá, todo tatuado?
4: Tá estourado, né?
0: Que é isso?
1: Que continue lá, fique lá.
0: Vocês conhecem essa canção?
1: Não chega em nossos
2: ainda ouvintes. Bem que não.
3: Não sei qual é.
4: Os ouvintes conheceram.
0: Também uma coisa disparatada, um peão que tem tempo aí pra ir pra um. Pra
4: falar
0: no estúdio de tatuagem e fechar as costas.
1: Eu,
0: tá
1: você sabe, André, que eu gosto de causar polêmica e a discórdia claro. Nesse programa.
0: É a tua vida.
1: Esse é
0: a tua
1: meu papel, eu sou pago pra isso.
0: Tua mãe te colocou no
1: e bem
0: pra isso.
1: Entendeu? E graças a Deus, muito bem pra isso, eu tenho que mostrar serviço.
0: Por favor.
1: Porque a direção está ouvindo e é questionar. Você não está mais causando a discórdia. Então eu não vou falar simplesmente de uma música, vou falar de um estilo completo.
0: Opa.
1: Chamado eletrofunk.
0: Opa.
1: Aquilo é o cocô do cavalo do bandido.
0: Que isso?
1: Aquilo é muito ruim.
3: Não, e o engraçado...
1: Porque, não, pra ser ruim ainda tinha que piorar um pouquinho.
3: Melhorar um pouquinho, né?
1: Não.
3: Pra ser ruim
0: mas
3: tinha que
0: dá
3: melhorar.
0: Um exemplo aí,
1: eu já ouviu falar que tem o fundo do poço.
3: Tá. Sim.
1: Tem um ralo.
3: Tem.
1: Então quer dizer, tá baixo.
3: Tá baixo, entrou no ralo.
1: É
0: mas,
1: muito
0: mas
1: ruim.
0: O que seria tecnicamente o eletrofunk? Me dá um
1: é
0: exemplo.
1: É um funk com músicas que idolatram a mulher de um modo negativo. 99,9% detonam a mulher de modo negativo.
0: Graças a Deus eu tenho um feminista aqui, entendeu? Né? Pra levantar a bandeira. Obrigado.
1: Com batida eletrônica. Pronto. É. Resumindo. É um... E o pessoal acha massa. As próprias mulheres sobem em cima dos carros. E dançam aquilo achando maravilhoso.
0: Mas
1: sendo que tá
0: carro?
1: Falando. Está falando. Os carros?
0: Tem
1: não
0: que
1: tem
0: ver carro, o carro
1: novo. Não tem ter carro novo. Ah, antigamente tá. Eu poderia falar carro velho.
2: Tá mas, não. Mas falando de estilo musical, que eu não suporto também, eu vou ser amplo igual o DJ.
0: Manda.
2: Trap.
1: Trap também é outro.
2: Nossa senhora.
1: Pena Deus, que o Léo Martini não está aqui, porque o Léo Martini é cantor de
2: trap.
1: Você
2: gosta de trap?
3: Não, é. eu não tenho muito. Assim, eu não ouço cara.
2: É assim, eu escutei poucas vezes.
0: É. É por isso que a Move FM não decola, porque não tem a sua audiência. Olha, depois de ofender companheiros de profissão, agora a gente vai tocar uma linda canção. Mas
2: trap.
0: Um trap, aqui eu sou demitido.
1: Não, é eletrofunk, vai.
0: Olha, é o seguinte, temos massagem na clínica Virginia Spicati e temos também 3 kits bioestratos, tá bom, querido? Não é brinquedo, não. Participe conosco, manda tua mensagem com a música irritada. Aquela canção que tá no ouvido de todo mundo, não de hoje, de sempre. Tá, mas que você não suporta. Dito isso, esse programa DJ.
1: Não para.
0: Obrigado, querido.
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0: Cafezinho Go Back, senhoras e senhores. Entra. Ao som de Reginaldo Rossi, é a Ziriga. Caduzeira, como é que tá o crossfit? Tá em dia, querido?
1: Em dia, cheio de calo, ó, pra provar.
0: É mesmo? Quais os exercícios que você tem feito no crossfit?
1: Todo dia eu tenho burpee. Isso é
0: burpee? Burpee é o quê?
1: É o mais completo, que deita, levanta, pula, sobe, vira no chão e...
0: Ah, nossa, isso aí não, é polichinelo que chama, querido.
2: Não, você faz tipo, você faz flexão, aí faz tipo um polichinelo no meio do caminho.
0: É, ou seja, é polichinelo.
2: É um polichinelo com flexão.
1: Polichinelo é só a ponta final do processo.
3: Ah, na verdade, tá. Chama-se possessão demoníaca.
0: Também. Também tem
1: a gente vai lá pra descarregar, né? Os monstros.
3: Aí tem que chamar.
0: Mas assim,
3: exorcista.
0: É viciante, né, cara? Vocês sim. Entram nisso e não saem nunca mais.
1: Eu me tornei a pessoa que eu menos imaginava. Quem indique.
0: Vamos montar uma re-rap aqui no Marista para ex-crossfiteiros, claro. Ou quem pensa em largar o crossfit, a gente monta do lado do Burger King que já fica uma maravilha.
2: E aí põe uma mesa de cacheta ali.
0: Não, peraí, aí você me emociona. Tá certo. Olha, e seguinte, é a Ziriga, como eu sempre digo, e eu peço que vocês participem pelo 32209490, porque a nossa enquete de hoje, André Popolin, esclareça para o nosso ouvinte, pro Obzec.
2: É aquela música, aquela canção que tá nas paradas, tá irritada, que não sai das redes sociais, mas que você, nosso querido ouvinte, odeia.
3: Mas pode ser um estilo também, né?
2: Não, um estilo é
0: genérico.
2: Porque eu e o DJ tá mal-humorado hoje com o estilo.
3: Não, estou dentro da normalidade.
0: Mas aí é o seguinte, pode ser também aquela canção atemporal, aquela canção de 1900 e volts, mas que é considerada, porém, você faz olho grande. Porque é o seguinte, tem uma canção que eu não suporto mais.
2: Qual?
0: Happy. Pharrell Williams.
4: Ah.
0: Because I'm happy. Isso me dá um gatilho de depressão, nossa. Essa canção.
3: Que engraçado.
4: Uma música que...
0: Because I'm sad.
4: Uma música que a galera toda amava, morria, e agora que pode ser que eu apanhe.
0: Qual?
4: Mas, cara, que eu nunca assim, ai, me emocionei, não.
0: Qual?
4: Foi
0: qual?
4: A do YouTube, With qual? Or Without You.
0: Não, também não. Também
4: nossa,
0: não.
4: Assim,
0: Ali é filme com a Jennifer Lopez. Trilha sonora de filme com a Jennifer Lopez. Não emociona muita gente. Quer dizer, a mim não emociona.
2: Ah, mas as músicas da Jennifer Lopez até emocionam. Elas são
0: divertidas. Ah, da Jennifer emociona.
1: Very Fortunate.
2: Ela com Pitbull.
0: E deixa eu apresentar o nosso convidado aqui, tá bom? Gilberto Soares, do supermercado Ponto Final. Parceiro Biostratos, como é que você tá, meu querido? Tudo bem? Bom dia.
5: Olá, bom dia. Estamos aqui a todo vapor.
0: Eu posso lhe apresentar o som de Alcione? Ou estou proibido? Você gosta de Alcione? É impossível não gostar de Alcione, né, Gil?
5: É verdade.
0: Posso chamar de Gil também?
5: Pô, fica à vontade.
0: Muita intimidade para apenas 15 segundos, né, Gil?
5: Gordo, é?
0: Gilzeira agora.
2: Gilzeira.
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0: Querida Vila Redenção.
5: É, aquela rua que passa abaixo do shopping. E que vai desaguar lá na BR-153.
0: Tem shopping na Vila Redenção?
3: Não, filho. Eu tô falando a avenida que passa perto do Flamboyant.
0: Ah, tá. Flamboyant. Passa perto do Flamboyant.
4: Passa, não, passa tá.
5: É aquela avenida que ela deságua, né? Ela vai terminar lá na BR.
0: Ô, Rio Maria. Juseiro, eu já vou lhe colocar aqui numa calça curta, que é o seguinte. Qual a música? Todo mundo ouve, todo mundo gosta, todo mundo é supimpa, é legalzeira. Mas Vasco você não suporta. Você teria de cabeça, Juseiro?
5: Ah, assim de pronto não, tem tantas opções aí hoje, né?
0: Só de você não ter citado o Roberto Carlos, eu já sou seu amigo, viu?
5: Roberto
0: não, Roberto Roberto assim, é o suprassumo da tua geração,
5: é um ícone, né?
0: Quem nunca amou ao som de Roberto, ouvindo detalhes, né? Pelo amor de Deus. Tá bom? Olha, dito isso, eu quero ouvinte no ar. Tá bom? Juseiro, fica à vontade pra participar aqui, viu?
5: Okay.
0: Pintou a ideia, só falar isso aqui.
3: Muitas participações.
0: É a famosa casa da mãe Joana. Manda bala.
5: Valeu, obrigado.
6: Bom dia, André. Bom dia, DJ. Bom dia, moça bonita que tá aí. Cara, uma música que eu não suporto, que eu não tô suportando, é aquela campeão, todo tatuado. Cara, eu não aguento mais ouvir aquele
0: quem
6: trem.
0: Canta isso aqui, bicho?
3: Ainda bem que eu ainda não escutei
0: quem
3: isso.
0: Quem canta, Cadu?
3: Mariana Fagundes.
0: É, isso é o quê? É uma Ana Castela, uma é nova cepa de Ana Castela?
3: Eletrofunk sertanejo.
0: Ah, é?
4: Quer dizer, na verdade, é a Mariana, ruim. Não. A Mariana, ela já tá no mercado há muitos anos, mas... Agora que ela
0: Você compõe
4: já,
0: ela?
4: Ela já gravou música minha.
0: Ai, rapaz,
4: mas era uma Valéria, romântica, era uma romântica.
0: Essa Valéria é impressionante,
4: hein? Uai, moço.
3: Uma máquina.
4: Nós tem que estar aí trabalhando.
0: Ô, Valéria, esse papo de inspiração, que isso é papo otário. Pra mim, inspiração é coisa de otário. Né?
4: A gente não trabalhamos, né? Baseado só nisso, meu amigo. É, claro. A gente senta
3: tem um
4: ali.
3: A inspiração dela é o saldo bancário.
4: É. Ah, isso aí inspira, viu?
0: A inspiração é coisa de adolescente e de pintor holandês depressivo.
4: Não, a inspiração é quando a gente pode, né?
0: Isso. Obrigado.
4: Quando a gente pode.
0: É porque a gente tem que produzir apesar dela, pois não, Juseira? O que foi, José? Queria falar alguma coisa?
5: Não, cumprimentar o Sandrão ali.
0: Ah, tá, você cumprimentou. Você fez assim o gesto paz e amor, falou,
5: o Sandrão.
0: Querido Sandro Baraon, né?
5: Só um cafezinho,
0: nosso diretor comercial, tá bom? Olha, um último ouvinte aí pra gente encerrar o bloco, pro Obseca.
7: Bom dia, Interativo. É uma música que em geral gosta, se emociona e bate palma, principalmente em fim de ciclo, formaturas, stay. É Pescador de Ilusões. Gente do céu, meu olho ele vira pra trás.
0: Vamos concordar.
7: Assim, tanto que essa música já tá amassada,
0: obrigado.
7: Repassada, revirada.
0: Sou Pescador de Ilusões. Meu irmão, vai pra peixaria, otário. Rapaz, para com isso. Não deu, não dá mais, né? Desculpa aí, um abraço aí, o pessoal do Rapa, adoro, mas essa música não dá mais não.
3: O DJ Henrique, ele toca em casamento, na hora que toca Ana Júlia também, eu vou ao banheiro, eu falo não dá.
4: Nossa, já
0: cara,
4: deu.
0: Cara, cadê presidente da república nesse país pra baixar uma medida provisória?
2: Cadê o STF? Cadê o STF? Uma súmula vinculante proibindo a Ana
0: cadê
2: Júlia.
0: Cadê o Xandão pra proibir? A gente tem que fazer o quê? Assinar um contrato com o escritório de advocacia da esposa dele pra ele proibir?
3: Rapaz, faz muito tempo que eu não toco. Você
0: amém.
3: Você deu gatilho agora.
0: Deu gatilho, Ana Júlia.
3: Vou ter que tocar.
0: Olha, próximo bloco é
3: e vou colar com Carla, logo pra...
0: Boa,
3: já que é pra fazer, já que é pra azedar, né? Vamos fazer a coisa bem feita.
0: Ô, Carla, que coisa, que tempos bons.
3: Samba, né? Juliana depois, então.
0: Samba, meu Deus, ele desempenhou Samba Juliana.
4: Depois podia fazer.
3: Aí toca Camila.
4: E todas as Madalenas.
3: Isso, dá pra
4: umas tocar 30 Madalenas depois. Pronto.
0: Rapaz, você sabe que eu conheço o compositor de Samba Juliana?
3: Não.
0: É, sim, sim.
3: Não, não.
0: O Saulo. Não é o Saulo famoso, não. É outro Saulo. Vai, é sério. Samba Juliana, Samba Juliana. Olha, tá bom, depois desse gatilho aqui musical, Samba Juliana, só nos resta encerrar o bloco.
3: Toca ela.
0: 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Participe conosco. E Samba Juliana, Samba.
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0: Taylor Swift, ladies and gentlemen.
1: Respeita a Elon Musk da música mundial,
0: que
1: tá?
0: Que tem?
1: Mulher mais rica, a cantora mais rica do planeta Terra.
0: Mais que a Rihanna?
1: Muito mais.
0: Mais que a Joelma?
1: Ela já está na cifra de... Não, a Joelma é diferente, que a Joelma...
2: É avaliada em 2 bi a fortuna de Taylor.
0: E detalhe, calma. Tem no Pará. É. Eu quero saber.
1: Não, mas espera aí, vamos chegar lá. 2 bi de dólares, não é reais, tá bom?
0: Não, aí faz uma diferença.
1: Só que a Joelma é diferente, a Joelma é algo da Via Láctea, né?
0: Tá bom,
1: ela já é fora do planeta.
0: É oficialmente isso, DJ?
1: Oficialmente.
0: É a cantora mais rica do mundo, Taylor Swift.
1: Taylor Swift, 2 bilhões de dólares.
0: Uma mulher não para de tocar na rádio, não para de tocar no Spotify, não para de tocar na cabeça dos seres humanos.
2: Você tem noção? A atual turnê dela, a The Eras Tour, ultrapassou de arrecadação 2 bilhões também.
0: E diferente do Elon Musk, ela tem um dinheiro na conta, né?
2: No Pix. O dela é no Zelle.
3: No Zelle, é verdade.
2: Nos Estados Unidos.
3: Oh, meu Deus, já tem isso.
0: Mas cheque.
3: Ainda tem que esperar umas horas pra cair o dinheiro ainda, só isso.
0: O Elon Musk, não, mas o Elon Musk deve com ter taxas. 1 bilhão na conta. Óbvio que tá tudo em patrimônio, em ações, etc.
2: Não, cara... mas ele não deve ter bilhões na
0: Será?
2: Conta.
0: Não, ele, os caras pagam. Ele cara... quer sacar 1 bilhão, ele vai sacar em quem? Foguete.
2: Foguete. O governo dos Estados Unidos.
3: É, permuta.
1: Em parabólica da Starlink.
0: Boa. Cara, eu ia falar um negócio agora interessante, esqueci.
3: Dane-se. Samba Juliana.
0: Samba Juliana. A gente tem Samba Juliana aqui, gente?
1: Tem.
0: Tem. Vou tocar Samba Juliana, dane-se, tá? Nesse canal aqui.
1: Aí. É, pode.
0: Gente, vai. Uma música insuportável que marcou época aqui pra vocês. Sucesso.
1: Vai, toca.
0: Vai,
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0: Meu Deus. Ai, pai, pai. Peraí. Olha o arranjo disso. Fizeram nas coxas, ó.
1: Não, e a capa do CD tem, como é que é? Incluindo o sucesso?
0: O Pinto.
5: Ah, mano, tá de sacanagem. O Pinto do meu pai.
0: Ô, Joseira, o que a gente faz com esse tipo de música, hein?
6: Ah, meu Deus, deixa pra lá.
0: Não, joga no cacimbão, né? Olha isso.
5: Ui, ai.
0: Não, deixa quieto, mas isso aqui é sacanagem.
2: Só pra terminar o assunto Taylor, tem que juntar Beyoncé e Rihanna pra dar a fortuna da Taylor.
0: É mesmo isso?
2: Tá bom.
0: É
2: 1 bilhão cada um.
5: Tay-Tay tá arrasando,
0: impressionante, hein, bicho?
5: Você sabe que eu viajei daqui pro Rio de Janeiro pra levar minha irmã no show da Taylor.
0: Sua irmã tem o quê? 14 anos?
5: Não, ela é mais velha que eu, mas ela ama.
0: É mesmo?
5: Ela é aquela velha Swift,
0: e
5: sabe?
0: E que tal o show? Playback ou ela
5: então,
0: ela fez
5: meu amigo, mas vamos chegar nisso. Não assistimos o show, porque foi no dia anterior. No dia após a morte da menina, ela teve que...
0: Ah, é verdade. Aquele acidente
1: aí
0: que
1: vocês não viram?
5: Não, não vimos.

0: falar tinha, no show.
1: A minha namorada da época tinha que voltar, minha irmã tinha que voltar. Gente. E ferrou tudo, ninguém viu nada.
2: Olha, bicho, o dia que o filho meu disser, vou pegar um lugarzinho na fila, levar minha barraquinha, meu copinho Moço. Stanley pra ver um show da Taylor Swift. Fala, então acabou, então segue tua vida,
0: não,
2: paga
0: eu falo pra ele já. Não, já falo pra ele, fica aí na sua barraquinha e mora aí, já.
2: E mora aí.
3: Muda pra fila.
2: Já, é bom que já vaga um quarto aqui, eu já ponho os entulhos, faço.
1: Moço, mas você sabe que eu, assim, na vida agora, eu tô sempre assim, é lazer com trabalho, né? Por exemplo, agora eu vou no show do Harry Styles.
2: Opa, aí sim, hein?
1: Eu gosto, eu acho e eu gosto de ver show, né? Pra mim é uma coisa legal, mas eu já passo.
0: Ensina pra você, né?
1: Sim, mas aí eu já passo uma semana em São Paulo trabalhando, compondo.
2: Harry Styles. É bom que também é nome de salão.
1: É super
2: de cabeleireiro.
1: O seu Harry Styles.
2: Seu Harry Styles. Tá, seu e você vai pro Rio ou São Paulo? Rio.
1: São Paulo.
2: São Paulo, tá certo.
1: Ah, não, não, ir pro Rio de Car de novo não dá, não.
2: Aí não rola, hein? Vai ser onde show?
1: Sei lá,
2: um bom lugar pra não ter um
0: show. É um bom,
2: do
0: é legal.
1: É, deve ser Arena, Allianz, né? É, Arena alguma coisa.
2: Deve ser naquela porcaria daquele Allianz Parque, aquele estadiozinho Michuruca.
0: Que pelo menos tem dono, né?
1: Olha só, ele aproveitando pra detonar os.
2: Teu estádio, não, Pri, o estádio, o Allianz Parque, não pertence ao Palmeiras, pertence à construtora W Torre. Tá bom? Qualquer coisa você pesquisa.
0: É, mas tem data de validade, tá 20 anos. Pronto. 20 anos.
2: Eu tô com 20.
0: Agora, enquanto isso, a Caixa Econômica, né? Vamos lá. Tá certo, vai, ouvinte.
4: Bom dia, galera. Aqui é o Cássio falando. Sou motorista de caminhão aqui na Europa. Tô aqui na Espanha agora ouvindo vocês. É o seguinte. Rapaz, se tem um estilo de música que não me agrada nunca. E não adianta falar que quem ouve é mais intelectual, não sei o quê. Não interessa. É Caetano Veloso, Maria Bethânia, Pete Carvalho,
1: Nossa Senhora!
3: Nossa Senhora!
2: Olha, o gosto é teu, você estraga como quiser, querido. É,
0: dessa lista assim, aí eu discordo.
1: Ele não gosta de nada de MPB, né?
0: Eu não curto Maria Bethânia, mas o resto aí.
1: Querido, olha, nossa, eu acho a voz da Bethânia.
2: Deixa eu te falar uma coisa: eu não sei quanto tempo o Frank Sinatra vai demorar pra mandar a voz dele pra lua. Mas a Beth já mandou. Tá bom?
0: Peraí, eu vi uma coisa aqui que
2: tão bonitinha do
0: eu
2: pai.
0: Acho que meu pai e meus avôs vão revirar no túmulo.
2: Acabou de aparecer aqui no algoritmo do YouTube da rádio Michael Jackson Thriller versão piseiro.
0: A gente toca ou não toca?
2: Cuidado que isso aqui pode desencadear uma reação nuclear.
3: Vai lá.
0: Não, versão piseiro de Thriller.
1: Ai, pai, para.
2: Que isso? Que é isso, hein? Pior que é bom, hein?
0: Tá vendo?
1: Vai dançar!
0: Não, eu quero ouvir cantar. Eu vou adiantar.
2: Vai, adianta, hein? Legal,
0: viu?
2: Hein? Legal.
0: Viu que a mentalidade humana é capaz de fazer.
1: Mas a gente tem uma teoria que tudo vira rocha, né?
2: Cara, tudo vira rocha.
1: Tudo vira rocha.
2: Impressionante.
1: Tudo mano. Vira rocha.
0: E se tudo, quiser, tudo vira música. Caca também, né?
1: Tudo.
2: Olha, o nosso ouvinte diz aqui, qual é o nome do rapaz? É o Cleider que manda. Bom dia. Macarena não dá mais.
1: Ei.
2: Principalmente com aquele monte de gente fazendo a dancinha. Cleider mandou aqui.
1: É a cara acabar, de né? Casamento isso aí, né?
3: Não? Mas Macarena e.
2: Não, mas Macarena já deu o que tinha.
0: Macarena não dá. Eu não toco também faz muito tempo.
2: É, vamos fazer extremunção e mandar pra Deus, né? É o esquema. Ouvinte lá.
0: Vai lá, ouvinte.
5: Bom dia, cafezeiros. É o Vinícius aqui. Uma música que pra mim não faz sentido também. É uma Diguiê da Harmonia do Samba.
3: O bom que a Valéria sabe todas as
1: músicas. Gente, eu sou uma biblioteca.
2: Agora, se for Dig Dig Dig do Raça Negra, aí o ouvinte está muito errado. Porém, recebi uma mensagem aqui que eu vou ter que concordar. Pus até uma trilha de suspense do TikTok. Porque é o seguinte, ouvinte diz, bom dia. A música que eu não aguento mais ouvir é a música Evidências de Chitãozinho Chororó.
1: Mas você já virou hino, cara.
0: É hino nacional.
2: Hino nacional onde? Aqui em Goiás, né?
1: É.
2: Desculpa.
1: Não, moço, mas deixa eu falar.
2: Porque o hino nacional tem que ser de fato nacional. Você vai lá na Paraíba.
0: Mas se ela é o hino nacional, põe o Belo e a Marrom pra cantar.
2: Pô, ali foi ruim, hein? Vocês viram isso?
3: Ruim.
0: Falaram que foi delay, culpa do delay. Gente, é o delay, eu sei, eu sei. Não, Bela é porque é ruim mesmo. Agora é. Marrom não.
2: Ela foi... Tá bom. Olha, lotou de participação aqui. Próximo bloco, eu vou fazer um bloco dedicado só de birulagem, só de moral pra vocês. Temos três kits Bioestratos e massagem na clínica.
0: Eu tô passando mal de ver o Michael Jackson com o chapéu nordestino aqui.
2: Aí na arte do Thriller, versão Cruzeiro, colocaram o Michael Jackson de chapéuzinho.
3: Ao invés dele virar lobisomem, ele virou curupira.
0: De
2: cangaceiro. É, bicho, tamo junto, esse programa não para.
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9: Miles Smith, Stargazing.

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1: André.
0: Fala, querido.
1: Sem pensar rápido, só veja a imagem que está na sua frente. Pelanca ou Sérgio Berranteiro?
0: Cadê isso? Não tô vendo, hein? Ah, tá certo. Ah, não, pelo amor de Deus. Sérgio Berranteiro. Tá vivo ainda, Sérgio? Será?
2: Eu tô. Tá, fica com a boca que fica lá pegando as onças.
0: É um dos 10 maiores
1: teve aqui esses dias o cover
0: da
1: dele.
0: História de Goiás. O cover do Sérgio?
1: Teve. Com um baixista aí, de uma banda de jazz teve aqui. Todo mundo chamou ele de Sérgio Berranteiro, um rapaz, mas isso que é igual.
0: Lembrei. Faltei esse dia, eu acho.
1: Esse dia você faltou, você não estava aqui.
0: Tava passando mal.
1: Ah, tá. Tá bom.
0: Pode, não é?
1: Pedro, não, claro.
0: É médico. Se você não é médico, aí eu aceito o seu silêncio. Tá bom? Ouvinte no ar, por favor, DJ. Manda bala.
3: Bom dia, Interativa, pessoal da mesa, Cássio aqui. Cara, você tem uma música, eu não vou dizer música, eu vou ser mais amplo, não vou chegar a dizer gênero, mas artista que é muito, muito, muito irritado e eu não suporto, eu não consigo ver o porquê que ele é tão irritado.
0: Quem, amigo?
3: É Roberto Carlos. Eu sei que muita gente vai me xingar aí, mas, pô, Roberto Carlos é muito superestimado, tem muitos artistas melhores que ele.
0: Tá bom, eu tenho certeza que o ouvinte...
2: Tem vários artistas.
0: O ouvinte não... Não, é, tem pra você e sua avó. É, o...
4: Eu tô sendo irônico.
0: Ah, tá bom. Então retiro a sua avó da frase. Tá bom?
4: E minha avózinha finada amava Roberto Carlos.
0: Prefinada?
4: Ué, eu não tenho mais avós vivos.
0: Peraí, que é isso? Como assim você me deu essa notícia assim?
4: É, Dona Tiva faleceu.
0: Dona Diva, papai?
4: Tiva, Tiva.
0: Sim, eu
4: faleceu 10 anos atrás.
0: Dona Tiva?
4: Tem 10 anos. Tem 10 anos.
0: Sabe qual era a rádio preferida de Dona Tiva?
4: Era a Rádio Paranaíba FM, lá de Tumbiara.
0: Era a Interativa.
4: A Interativa. Querida Tiva.
0: Um beijo, Tiva, onde quer que você esteja.
1: Eu concordo que existem cantores melhores que Roberto Carlos. Eu vou citar, por exemplo, Francis Albert Sinatra.
0: Ah, meu irmão, mas é o conjunto da obra. Entendeu? É um cara que tá há 50 anos fazendo sucesso, lançando disco todo ano. Que é um obsessivo, ou por outro, um obcecado pela própria obra, perfeccionista, que entra no estúdio de gravação, fica lá 2 semanas pra mudar 2 acordes. Então, um artista desse não nasce em qualquer esquina, não. Ô, Gil, me ajuda aí, Gilzeira, porque realmente o pessoal tá meio disparatado. Hein, concorda comigo, José?
5: Tranquilo.
0: Obrigado, José. Você tá me entendendo? Por que não? Essa juventude aí, bicho, acha que tudo é, sabe, tudo é latino. Não, calma, não é por aí não. Né? Ouvinte diz, o Cabra da Peste, você conhece o Saulo Calderon? Que maravilha, Samba Juliana é um passado que ele agradece muito. Sabe que ele tá fazendo medicina? Sei sim. Oh. Querido Saulo Calderon, que é um dos maiores especialistas do Brasil em viagem astral.
6: Que cara, gente. Eu já tive muito, viu?
0: É, querida, eu tô estudando isso tem muito tempo. É dureza.
6: É.
0: Porque pra você ter uma viagem astral lúcida, você tem que estar assim, ó. É, tudo alinhadinho no corpo,
6: sim.
0: Chakra limpinho, tem que estar com a mente boa, o espírito, sabe?
6: Massa.
0: Em paz.
6: Mas aí você sabe tem que uma eu saía lúcida, sem querer, né? Tipo assim.
0: É, todo mundo sai sem querer, ué. Sabe aquela sensação, Gilzeira, quando você tem de queda no
6: cama.
0: Sonho? É. Mas sabe a sensação de queda? Você acorda, eita, caramba! Aí você acorda de súbito, sabe isso? Isso é quando o espírito volta pro corpo
6: volta
0: na viagem astral.
6: Correndo.
0: Tá bom? Você sabe disso, né, gente?
4: É verdade.
0: Concorda comigo?
1: É sério mesmo? Você vai comer um pão de queijo, fazer locução agora?
0: Cara, desculpa, eu fui.
1: Você sabe que
0: eu,
1: né? O Fernando Vanucci foi.
0: Foi por menos, né?
1: Por menos, era uma bolachinha.
0: Foi um cream cracker. Aí o Boni não perdoou, falou: Vanucci, vai pra Rede TV.
1: É.
0: E aí acabou a carreira dele. Vamos ouvir, não, Amanda.
7: Bom dia, cafezeiros. Mas duvida aí, hein? Que no Samba Juliano não dá uma mexidinha no ombro aí. Duvido.
8: Ele acertou.
6: Estávamos todos
0: contagiante.
6: Aqui.
0: Contagiante. Olha, muito ouvinte falando de Roberto Carlos agora. Devagar com o andor, tá bom? Que o santo é de bar. Roberto Carlos é mal-humorado. Porque é velho e tem prisão de ventre, mandou ouvinte.
1: Não, mas isso é hoje.
6: Gente,
0: peraí.
1: Isso é hoje.
6: Mas que tá
1: hoje.
6: Engraçado ele brigando com o povo, tá?
1: É, não, mas isso é o hoje.
0: Roberto,
1: hoje
6: tá,
1: realmente.
6: Tá engraçado. Pode. Ele tá brigando, ele xinga o povo, tudo aqui que tá na frente.
1: Mas a idade chegou mesmo.
6: Chegou.
0: Outro dia um cara cotovelando as velhinhas lá na boca do palco pra pegar a rosa. Que é isso? Aí o Roberto tem
6: não,
0: que
6: não,
0: chispar
6: ele
0: mesmo.
6: Briga com quem tá cantando, atrapalhando ele. Cala a boca!
0: Também tem isso, não pode
6: tem.
0: Cantar,
6: não pode cantar, não.
0: Vamos escutar, tá bom?
6: Eu sou el rei.
0: Mas sabe uma coisa que me deixa assim realmente curte, cara, ô Valéria? É quando alguém começa a cantar uma música num auditório, coisa que vale, e aí o auditório começa a acompanhar assim. com palmas. Gente, não tá na partitura as palmas de vocês. Eu quero ouvir a canção, eu quero ver palmas de ninguém.
6: E quando você vai em show, você tá doido pra ver o cantor, você tá cercado de gente desafinada gritando a música.
0: Aí é terrível. Aí é abominável.
6: Moço!
0: Deus me livre e guarde. Ouvinte diz, bom dia a todos. DJ, eu concordo plenamente com você, o eletrofunk não dá pra engolir, aliás, todo funk, umas letras horríveis, e ainda a batida chata, que parece que tá tocando a mesma música, bicho, e não acaba nunca, que coisa ruim, abraço a todos. Meu nome é Claudinho, estou costurando e ouvindo vocês, valeu Claudinho.
4: É uma
0: realmente...
4: mistura Gilberto Carlos e Joemi Bet, que você
0: foi, Joemi Bet é ótimo.
4: Foi bem, gostei.
0: O cara imitou Joemi Bet sem querer, mirou no Roberto, acertou no Joemi.
8: Foi.
0: Tá legal? Mais ouvinte nessa moléstia,
4: vamos lá, ouvinte,
0: cara.
4: Participando.
5: Bom dia, pessoal, vou lembrar um aqui pra vocês, ó, que dá, embrulha o estômago quando eu lembro dela, que é Brincadeira de Criança do Bolejão.
6: Calma. Brincadeira de criança, como é bom.
0: Calma, porque molejo tem o seu valor estético. Primeiro que eram grandes músicos.
4: Vocês estão entendendo, ele tá com a boca cheia falando.
8: É, não, defendendo molejo.
0: Não, deixa eu te falar, o molejo tem seu valor estético. O Anderson, Anderson Leonardo, não era?
4: Era.
0: O Anderson Leonardo era um cavaquinista de uma geração inteira, tá bom? E outra, você pega as piores músicas do molejo, tem um valor ali. Hein,
1: vou varrendo, vou varrendo, vou varrendo. Anderson Leonardo. Meu filho, venha, Anderson Leonardo. Não,
8: passa pra dentro, Anderson Leonardo. Não,
1: chame seu irmão Cleverson Carlos, por favor.
0: O molejo tem boas canções.
6: Tem. Sabe qual cavaquista que eu adoro hoje? O Herculano,
0: quem?
6: Cara.
0: Gente, querido Herculano.
1: Eu lembro dele. Eu lembro de uma novela da Globo que tinha um chamado Herculano.
0: Herculano é ruim, é que nome.
4: Não, nossa, cavaquista tá também é.
0: Cavaquinista.
4: Uma... Cavaquinista.
6: Cavaquinista.
0: É o termo correto.
4: Cavaquinista.
9: Bom dia, galera do cafezinho. Bom dia, DJ. Hoje eu vou trabalhar com você aí pra desagradar todo mundo.
1: Vai então, solta.
9: A música que eu não aguento mais, eu não sei se é porque toca muito.
0: Quem?
9: É Black do Pearl Jam.
1: Ah, cara,
0: também, né, cara?
4: Não, mas toca quando? Você tá parado numa rádio 90,
8: dos anos 99, 98?
6: 90 ali? E qualquer coisa, né?
1: Clássico, mas.
0: Cara, ô Gil. Olha isso aqui, olha a mensagem que acabou de chegar do nosso ouvinte aqui, o Wellington. Ele diz: todas do Roberto são terríveis. O pior é que ele tem 50 anos cantando a mesma coisa. Isso não é artista, é um caça-dinheiro. Mandou aqui o Wellington.
6: Ixi.
0: Me ajuda aí, Gilberto.
10: É, mas Roberto Carlos é Roberto Carlos.
1: É o rei.
10: É o rei, obrigado. Não adianta. Ele não é? Tem. Ele tem umas músicas fantásticas, né?
0: Claro.
10: Muitos não gostam, mas.
0: Não gosta, mas a gente não pode.
1: E detalhe,
0: ser
1: gente.
0: Responsável pelo mau gosto de ninguém.
1: As
0: não.
1: pessoas têm que entender que artistas do nível, do naipe, do porte de Roberto Carlos fazem show e as pessoas que vão ao show querem ouvir aquelas mesmas músicas.
10: É. Exatamente.
1: Não adianta, por exemplo, você vai no show do Paralamas do Sucesso, o Herbert Viana fala, não, a gente vai cantar agora uma música inédita.
6: Só que o álbum novo.
1: O álbum novo. Todo mundo vai ficar com boquinha de peixe lá.
0: Você fala, não existe um artista no mundo, que desde 1970 lança um disco por ano. Não existe!
6: É, realmente.
0: Entendeu? E não é disco recaustado, não, tá? É com canções novas todos os anos. Não existe um artista no mundo que tenha 40 anos, um especial líder de audiência.
8: Esperado.
0: Na maior emissora do país.
8: Esperado.
0: Você tá me entendendo?
10: É verdade.
0: Peraí, gente. O cara compõe música até pra Nossa Senhora gostou.
4: Jesus Cristo,
0: aplaudiu. Jesus aplaudiu. Jesus estava de braços abertos. Na hora que ele ouviu Jesus Cristo do Roberto, ele fez assim, ó. Entendeu?
6: Aí, bateu aquela palminha que você adora.
0: Palmas, rapaz.
6: Aquela palminha que você adora.
1: Me corrijam, por favor. O Roberto já teve a festa Trindade, não teve?
10: Já. Teve.
1: Nossa,
0: querido, foi a festa de Trindade que esteve no Roberto.
1: Ah, tá.
0: Para, devagar, meu irmão.
1: André.
0: Oi, querido.
1: Menas.
0: Respeito rei. Respeito rei.
8: Pai Eterno virou divino só depois do Roberto.
0: Ai, cara, tá bom. Olha, eu preciso dar prêmio, DJ. A gente tem três
1: pontos. Tá, próximo bloco, que estamos atrasados.
0: Tá bom.
1: Tá, vai.
11: Por isso essa força estranha no ar.
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0: Olha o que é o destino.
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0: Olha o que é o destino. Roberto Erasmo na voz de Titãs, tá bom? É preciso saber viver.

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6: Diretamente do reino da princesa Diana, Coldplay.

0: Coldplay Magic. E essa aqui eu ofereço pro meu amigo DJ Henrique Amaral, que não está no estúdio no momento que o programa entra no ar. 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
0: Olha, olha, olha, olha, bicho, muito ouvinte participando, tá? Vou te pegar uns textos aqui. O ouvinte diz: bom dia, cafezeiros, como não gostar do Rei Roberto, que fez música até pra carro velho. Um abraço. Verdade, quem é que compõe pra carro velho hoje, ô Valéria?
2: Uai, teve a da Ivete, teve, né? Quer andar de carro velho.
0: É verdade. Músicas, olha, isso é um tema, viu? Músicas pra carro.
3: O Roberto é aquela de mulheres de 40.
0: Mulher de 40.
3: Mulher de 40.
0: Eu só quero ser o seu namorado. Isso é lindo.
4: A do óculos, a da gordinha, a de tudo.
0: Quem nunca se perdeu de amores por uma coroa zona, mulher de 40, hein, bicho? Ao som de Roberto Carlos. É, rapaz.
3: Eu não.
0: Eu também.
4: Eu ia falar não.
0: Eu não, né?
3: Eu não.
0: Eu sim, né, Valéria? É sempre, né, bicho?
2: Tô derretida nesse momento,
0: hein? Aí sim, bicho. Aí, Loves in the Air. Ô, DJ, tudo bem, querido? Como é que você tá?
4: Quanto tempo? Porque me arrasta aos seus pés.
0: Aí sim, hein? Aí já chega recitando Roberto, aí eu perdoo a sua ausência. Bom dia, cafezeiros. Gosto muito de rock and roll, de pop. Porém, não dá mais pra ouvir. Aí ele manda uma lista aqui, ó. Sweet Child O' Mine.
2: Não.
0: Não dá, né? Desculpa aí. Another Brick in the Wall. Essa eu uso, tá bom? Crazy do Aerosmith, Always do Bon Jovi e Hotel California do Eagles. É. Concordam? Olha, bicho, 80% gabaritou aqui, viu? Nota 8.
4: Mas é aquela história, cara. Pode ficar muito tempo sem ouvir essas músicas, não tem problema, mas são clássicos.
3: São e aí, num dia que você tá ali viajando, dirigindo,
2: põe
3: pra cantar, pra afastar o som.
4: Agora, você já parou pra pensar o outro lado? Se a gente fica enjoado de ouvir essa, imagina o cantor que tem que cantar essa música todo show. E detalhe, tem que cantar legal.
0: Isso.
4: É. Porque o cara fala, nossa, ele não cantou bem. Ela.
3: Ah, então, ele tá com má vontade pra cantar essa música.
0: Não, mas eu acho assim, sobretudo esses caras que tem 2, 3 sucessos apenas, o cara que toca de má vontade, não quer tocar o seu grande sucesso, é um desrespeito, não é com o público só não, é consigo,
4: com a história,
2: com a história da banda. O que fez ele, né?
4: Tirando a exceção, o Dinho Ouro Preto, por causa do primeiro erro.
0: Você vai num show do Fábio Júnior, não escuta Metade da Laranja?
2: Não, não tem condição.
0: Que, aliás, essa Metade da Laranja tá chupada.
2: Já chupou as duas metades.
4: Hidratada, que no show do Fábio Júnior eu ouvi Pai.
0: Pai, obrigado.
2: Não, é linda, que
0: canção,
2: pai,
0: né? Canção pra genitor masculino é, sem dúvida, Pai é a maior da história da música brasileira.
4: Total.
2: É linda, linda, linda. Total.
0: Mentira minha? Não, mentira, não é. Não.
4: Qual
0: é?
4: Que é?
0: A maior é Naquela Mesa.
2: Naquela Mesa é fantástico.
0: Ali, essa é a maior, a segunda.
4: Não, mas
0: é
4: deprê,
0: pai.
4: Não tem jeito. Você chora.
2: Eu tô esperando
4: mesmo
2: pra ver se alguém vai falar mal dos Beatles aí, pra ver ele não pulando no teto.
0: Na minha frente não tem coragem. Não.
2: Quero é
4: ele
2: ver.
4: Bloqueia. Ouvintes, bloqueia ouvintes. No WhatsApp.
2: Segue aí o desafio.
4: Contamos com vocês.
0: Ouvinte falar mal aqui dos Beatles, vai perder o desconto no ponto final, 25% off em toda a linha Biostratos. Confere, né, José?
5: Com certeza. Beatles é Beatles, né?
0: Não pode falar mal do John Lennon,
5: não,
0: né?
5: Não pode, John Lennon jamais. Marcou.
0: Vamos pôr uma placa sempre na entrada do supermercado ponto final, proibida a entrada de haters do John Lennon. E aí você pode incluir aí em letras miúdas e proibida a entrada também da Yoko Ono.
4: Principalmente.
0: Sobretudo.
4: Sim. Sobretudo.
0: Ai. Aquela japa estragou.
4: Quem gosta
0: a vida
4: da Yoko Ono paga 25% a mais.
0: A mais.
2: A mais.
0: É. 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
0: Morreu Maria Preá, viu?
4: André, qual o seu Beatle preferido?
0: Ah, George, né, cara?
4: George, né? George. Tem jeito, eu também sou George. Cara, bom. Incrível.
0: The best, né?
4: George Harrison.
0: Porque assim, a carreira solo pra mim, eu acho que o tira-teima é a carreira solo. Você pega a carreira do Paul, do John e do George, a do George foi muito superior. Peraí, pô. O cara compôs My Sweet Lord. Para, né, bicho? Devagar com andou com o Sandy de Barro. Diferente do hipócrita do John Lennon.
4: Se eu não tiver enganado, acho que sim.
3: Não, mas o John também não teve gravado chance em um take de continuar só a carreira, né?
4: Em um legal take só. Será que o cara era ruim?
0: Something em um take só, né?
4: Um take só.
0: E detalhe, foi boicotado a vida inteira. Tá, pela duplinha 5+5, John e Paul.
4: E o Popolim tem cara que gosta do Ringo, velho. Não sei por quê.
0: Nossa, do Ringo.
4: Ringo Starr.
0: Quem é que gosta de baterista, gente? Pelo amor de Deus. Olha, vamos soltar prêmio aqui. Ouvinte diz: fala, galera, aqui é o Clayton. Vou falar não de uma música, mas de um estilo musical. Aqueles pagodes insuportáveis, aqueles bem melosos que tocavam no programa do Gugu, anos 90, e os 5 integrantes ficavam dançando.
4: É o Catinguelê da vida, cara metade. É, como é que chama? Tem mais.
0: É, tem mais. Muitos. Mano, não consigo. Olha, levou kit Bill Stratos, tá, meu velho? Um forte abraço pra você, ouvinte no ar, DJ Henrique Amaral.
4: Olá, ouvinte participando.
6: Bom dia, pessoal da Interativa.
4: Oi.
6: A música que eu não aguento mais ouvir é qualquer uma do YouTube, viu? Nossa, o YouTube é chato demais.
0: Olha, hater do Bono tem prioridade nesse programa.
4: Não, mas Coldplay consegue ser pior, né?
0: Não. Calma que a disputa é brava. Mas o nosso ouvinte aqui levou massagem pra clínica Virginia Spicati.
4: Pra relaxar.
0: Um forte abraço.
4: De YouTube.
0: Ao som de YouTube.
4: With YouTube, or without, viu? Durante uma hora. Repeat.
0: Sai correndo, tá? Uma hora de massagem ao som de YouTube. Parabéns.
4: Vamos lá, querido. Mais ouvinte.
7: Tecnologia. Bom dia, André Rodrigues. Bom dia, cafezeiros. Evandro, motorista de aplicativo. Cara, uma música que eu não suporto mais ouvir, principalmente em festa de casamento, é aquela assim: andou na prancha, cuidado que o barão vai te pegar, bam, bam.
4: Chacabum.
2: Ixi, tem um amigo que chama Barão. Barão tá pegando quem, Barão? Você é casado.
0: Boa.
4: É o Chacabum, como é que é? Onda, onda, olha a onda. Não, essa é hit, não tem jeito não.
0: Chacabum não dá, né, bicho? E o ouvinte fala aqui, ó, aí você vê que fã de baterista é uma coisa terrível. O ouvinte diz: André, respeita porque Phil Collins é baterista.
4: Phil Collins, Dave Grohl, baterista do
0: Nirvana. Eu tenho que respeitar a baterista. Baterista nem músico é, querido. É um
4: para
0: pelo menos,
4: isso,
0: pelo menos
4: André, para com
0: músico.
4: Isso, respeita,
0: não,
4: rapaz, respeita.
0: Não, gente, ah, é? Ei, cadê a nota musical da bateria? Desculpa aí, não tem, né? Tá bom, em todo caso, nosso querido, eu dei prêmio pra esse último aqui, querido?
4: Fala. Cê agora, tá, né?
0: Ele falou o que mesmo? Já esqueci.
4: Ele falou que acabou.
0: Verdade. Levou o kit Bill Stratos, tá bom?
4: Morreu Maria.
0: Morreu Maria Prezi, programa não para. Reta final de cafezinho.
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0: Fiquem agora com Olivia Dean, Man I Need.

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0: Lenny Kravitz, Again. E agora, ao som de Barry White. 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Pupulim, é pauta, é notícias.
1: Mas temos duas notícias mais econômicas. Nós estamos hoje num dia de economia.
0: Vai.
1: Primeira, que canetas emagrecedoras devem fazer o PIB da Dinamarca crescer 1%.
0: Diga aí, bicho.
1: Uma das principais empresas, né, que fazem as canetas emagrecedoras, a Novo Nordisk, que é que lançou a Ozempic, puxou o aumento do PIB da Dinamarca em 1%. Pra você ver o nível que as pessoas estão comprando ao redor do planeta.
2: Mas, cara, isso

0: prova que não é só os Estados Unidos que está obeso.
1: É verdade, não, é o mundo, não. É o mundo.
2: Eles vendem pro mundo, né?
1: É pro mundo.
2: A Mounjaro é da Dinamarca?
1: Não, Ozempic, a, né? A da Ozempic e o Wegovy, que é da Novo Nordisk.
2: Agora, pra aumentar 1% do PIB brasileiro, tem que ter uma explosão de jogo do bicho muito grande, né? Pra movimentar a economia. Agora, eu fiquei curioso, qual é a base da economia da Dinamarca? Tem uma metalúrgica lá, pelo menos, tem o quê? Eles plantam soja? Como é que é isso?
1: Não, a indústria deles aqui, o grande motor atual é a indústria farmacêutica mesmo. Não é, é mesmo? Só a Novo Nordisk. O setor farmacêutico responde, tipo, por 1/3.
2: Ah, é que nem Anápolis.
1: É tipo Anápolis.
2: A Dinamarca.
1: É tipo Anápolis.
2: Parabéns, Dinamarca, drogando o planeta. A gente tem que bater palma, né, Juseira?
1: Tentando emagrecer o planeta, né?
2: É, tá certo.
1: E a outra notícia que a gente tem... é que agora entrou a temporada das empresas de inteligência artificial entrarem na bolsa de valor.
2: A OpenAI vai entrar.
1: OpenAI vai entrar. Na bolsa. Fez uma proposta ainda confidencial, mas estima-se que o valor do primeiro venda de ações dela deve bater $1 trilhão.
2: Uf, não vale, né, querido?
1: Não, é.
2: Ô, Cadu, vem cá, bicho. Que hora essa bolha vai estourar, hein, pra eu sair correndo? Não, peraí, pô, não tem como valer isso tudo. A empresa não gera isso anualmente de lucro.
1: A gente
2: investimento,
1: falou.
2: Ok, querido.
0: Você sabe qual é a maior empresa do planeta hoje, né? Nvidia.
2: Ah, tá, assim,
1: superfaturou, né? O preço de computadores portáteis e tudo por conta de inteligência artificial.
2: Alguns especialistas estão vaticinando a questão de tempo até essa bolha estourar, porque os caras investem bilhão, trilhão anualmente e não retorna isso, querido, pro caixa. Uma hora a bolinha estoura e aí vai sair todo mundo correndo, desesperado, arrancando cabelo, vendendo.
0: Igual você falou, né? A questão do dinheiro no bolso, né? Vale trilhão, mas o cara não tem no bolso.
1: Não, mas ele não gera renda ainda. As empresas de inteligência artificial, elas não faturam o que elas investem. Não é igual, por exemplo, a farmacêutica lá, que ela vale muito, mas ela fatura, ela vende, ela rende aquilo ali com o produto.
0: Ela tem um produto. Gera receita.
1: Gera receita. As de inteligência artificial ainda não geram receita.
3: A gente só sabe que elas estão saindo na frente, o que elas estão aprendendo com a roda. Literalmente trocando a roda,
2: aí vem os chineses e produzem uma IA extraordinária, famoso DeepSeek, por $6 milhões. E os caras botando bilhão atrás de bilhão. Tudo bem,
1: E há estudos ainda, por exemplo, da própria Microsoft, que o trabalho humano é mais barato do que o trabalho feito por IA.
0: Aí,
1: porque você precisa ter humano validando a IA, e há estudos que a IA mente. Na hora que ela tem que
4: analisar.
1: Não, e quando ela vai analisar, ela tende a favorecer outras IAs. Pra poder, tipo assim, tem um estudo que. Tipo,
0: isso tem nome, chama-se sindicato.
1: Proteção, né? Porque assim, se a IA tinha errado e aí ela tinha um comando de informar que houve o erro pra IA ser desativada, ela mentia.
2: Foi bem. Olha, bem no pique, eu quero ouvir no ar, que eu tenho que trocar uma ideia com o meu querido Gil.
0: Rápido, viu? Vai lá.
2: Vai, manda.
5: Bom dia, cafezinho. Música que eu odeio, que eu não aguento mais escutar, é aquela Let's Twist Again.
0: Ah, Chuck Berry.
2: Para, né, bicho? Não, deixa.
0: Anos 60, né?
2: Pai, gente.
0: Vamos lá, mais ouvinte.
6: Bom dia, galera do cafezinho. Olha, música que eu não aguento, eu ouvi todo dia que eu vou pra academia, aquelas músicas chatas de academia. Ainda bem que eu tenho um par de foninhos sempre carregado pra estar na companhia de vocês.
2: Cara, quem é o responsável por fazer playlist de academia, né? Porque ele pensa que todo mundo que vai à academia é tonhonhonho.
3: A gente tava comentando sobre isso. Depende do coach do dia, você sabe o que, né? Que vai ter.
1: Tem quem chegou primeiro e tomou conta do som.
2: Não dá pra deixar, hein, José? Raciocina comigo aqui. Professor de educação física escolher a música que vai tocar. O cara entende músico.
1: Exatamente.
2: O cara não entende de MPB.
1: O DJ podia fazer, ó, o DJ montar playlists.
0: Não,
1: pra
0: já
1: academia.
0: Tem, existe muitas. Existe canal de web rádio exclusivo pra academias, com Liga vários aí, canais, a aula acelerada, a aula mais. Entendeu? É só
1: pro. Mas é pro geralzão, não é pra aula, não é ali pro povo que tá tentando.
0: Aí, já fiz essa playlist pra academia. Vamos lá, ouvinte.
7: Fala, galera. Bom dia, gloriosa Rádio Interativa, todo mundo que tá nos ouvindo. Uma música que eu não suporto, cara. Quando eu escuto, a minha vontade de quebrar tudo, quebra o rádio, o som, não aguento. É aquela música da Ivete Sangalo, é a Bebeta que tá no comando. Gente, pelo amor de Deus, quem que viu?
0: Dá vontade de macetar, né?
2: Valério, eu tenho uma teoria que é o seguinte.
4: Fala.
2: Na Idade Média, como é que o diabo se manifestava e agia? Ele fraudava escrituras, ele corrompia a consciência impoluta de monges ascéticos.
0: Anota aí, anota aí.
2: Aí hoje, como é que o diabo faz pra alcançar a humanidade? Ele se manifesta através do axé music.
4: Meu Deus. É mesmo?
2: Pega essa
4: mais do que do coiso lá do
3: funk eletrofunk.
2: Não, ele tem um pezinho no funk também.
4: Ah, eu acho que ele tá bem mais lá, hein?
2: Tem um pezinho lá, viu? Não tem.
0: Mas o André gosta do buchaché, o André gosta.
2: Não, mas aí não é axé, aí é poesia.
0: Aí, viu? Quando ele gosta, é poesia.
2: Como é que é a guitarrinha lá do...
0: Do quê?
2: Ai, meu Deus, guitarrinha baiana? É a guitarrinha baiana que fala, né?
0: Aquela guitarrinha baiana?
2: A miniatura. Mas o nome do rapaz que toca? Luiz Caldas.
0: Luiz Caldas. Não, mas ele é o pai, né? Ele é o pai do axé.
2: Não, mas Chiclete é a maior banda de rock do Brasil. Chiclete com Banana, vocês sabem.
0: Não, ele só perde pro Calcinha Preta.
2: Olha, eu vou ler uma mensagem do ouvinte aqui, bem no pique, porque vale a menção. Ouvinte diz: olá, bom dia, eu me chamo Valdinei, sou morador do estado do Pará, de Divinópolis. Estou aqui no aplicativo da rádio, tô mandando mensagem pela primeira vez e eu queria saber se posso participar das promoções. Pô, querido, óbvio que não pode, você tá no Pará, tá bom? Em todo caso, a gente agradece a audiência. Tamo no Pará, viu, querido?
0: Não, mas vai que ele pega um voo, vem pra cá.
2: Pra pegar um kit Biostratos, compensa você pegar um voo até... Pô,
4: ele vem trazendo um tacacá.
2: Compensa não, bicho? Compensa demais. Mandou aqui o Valdinei. Ô,
0: tá querido, certo, André, tamo estourado, vai.
2: Tá bom, tamo estourado e bem no pique aqui. 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
1: Endrick fez um gol contra o Egito e o barulho chegou até a Espanha. O jornal AS chamou o atacante de terremoto e diz que ele tá cada vez mais pronto para ser o camisa 9 do Brasil na Copa. Traduzindo, o garoto entrou, decidiu o jogo e mandou um recado bem claro pro Ancelotti.
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0: do. Aí, ah, esse cafezinho mais estourado que o tornozelo do Neymar. Pretty woman. 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E BYD, que bom que você chegou ao Brasil. Tamo junto, valeu, valeu. Olha, tchau coletivo, obrigado Cadu, Popolim, Valéria.
1: Até mais,
0: tchau,
1: abração.
0: Juzeira, tamo junto. Valeu. Forte abraço. E valeu, DJ.
1: Valeu.
0: Pra encerrar esse programete, frase do meu bebezão russo, Fyodor Dostoiévski.
1: Vai, solta.
0: Que disse o seguinte: a melhor maneira de impedir que um prisioneiro escape é garantir que ele nunca saiba que está na prisão. Nossa, fiquem com Deus.
2: Essa é boa, hein? Gostei.
0: Bônus chegando aí, valeu.
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2: Olá, muito bom dia, senhoras e senhores. Aqui é DJ Henrique Amaral e mais um bônus. DJ, o que é o bônus? O bônus são 60 minutos, uma hora só de música, sem nenhum break comercial. Valendo um par de ingressos do Cinemais pra você que participar, pedindo aquele flashback.

0: Play, cara.
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0: O sol, né? Som de 2018 bombou demais na programação da Interativa nesse ano. 2018 tocou muito esse som. Teve Lady Gaga atendendo o pedido do ouvinte, Bad Romance. O ouvinte participou pelo 3226-9490. Foi lá, pediu o som. Eu tenho sempre a preferência de atender pedidos por mensagem de voz. Eu quero ouvir a sua voz. Faça às vezes de locutor da Interativa pedindo o seu som. Mas também mensagem de texto a gente atende, tá certo? Valendo par de ingressos do Cinemais. O melhor cinema te espera e continua.
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0: Não, vai, fala a verdade. Pelo menos o pezinho você bateu, viu? É, esse é o bônus aqui na Interativa. Você curtiu o som do Ranger com I Love to Hate You, som de 1991. E aqui é o seguinte, a música não para. São 60 minutos diretaço só de som.
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0: Timbaland, One Republic. Apologize, botando ponto final nesta edição do bônus. Foram 60 minutos diretaço só de música. Quem faturou o par de ingressos dos cinemais foi a Lucivânia Alves Barreto. Final do telefone 0878. Já já tem o Classic Hits.
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0: Just So Many Times.
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0: Sensacional essa música, bombou muito em 2005, mas o ápice dela foi em 2006. Recebeu, foi o prêmio de Best House Track Awards em 2006 no International Dance Music Awards, considerado os melhores dance music da década. Projeto alemão, sabia? Teve Kid Abelha, Lágrimas e Chuva, teve também Robin S, Falar o Quê de Show Me Love, maravilhosa. Esse é o Classic Hits, um programa ao Segups, alarme, imagem, rastreamento veicular com quem é referência em segurança há 54 anos. 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Ó, 3226-9490, valendo aquele par de ingressos do Cinemais, participe!
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0: 3240-0490 pra você pedir o seu flashback.
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0: preferido, valeram um par de ingressos do Cinemais. Teve, ó, Maroon 5, cara, muito bom. Som de 2004. Diana King, Say a Little Prayer for You. Eu considero ela diva, viu? Curto muito, pra mim perfeita, canta muito, som de 97. Quer dizer, a gente vai anos 80, anos 90, começo dos anos 2000 e também, por que não, anos 70, anos 60, você comandando a programação do Classic Hits com os melhores clássicos.
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Bom dia, Rádio Interativa. Bom dia aí a todos os ouvintes do Classic Hits. Meu nome é Rafael e eu quero pedir aí Pet Shop Boys, Domini Dance. Toca pra nós aí, por favor. Tamo junto.

0: Shop Boys com Domina Dancing aqui no Classic Hits.
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0: Antes teve Banderas com This Is Your Life, som de 1991. E claro, sempre a gente priorizando, dando prioridade pro ouvinte da Interativa. O cara pediu o som do Pet Shop Boys, essa música maravilhosa, né? Som de 1988. Quem faturou par de ingressos do cinema isso é a Bruna Santos. Final do telefone 8388. Lembrando que o Classic Hits é um programa Osegups há 54 anos, sendo referência em segurança no Brasil. Sou o DJ Henrique Amaral, tô indo nessa, já tem o Papo Cabeça.
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0: Meio-dia, um minuto, terça-feira, 9 de junho de 2026. Muito prazer, sou Henrique Augusto, vou junto contigo até as 14h e até 13h tem mais uma edição do Papo Cabeça. Estamos ao vivo pelos 94.9 e também pelas plataformas digitais da Interativa. Comando da nossa live é do Alex Almeida, edição das mensagens de áudio, Adriano Rosa. Bem-vindo ao Papo Cabeça e no programa de hoje, infiltrados do PCC, ex-estagiário invadiu dados do Ministério Público e ameaçou criminosos. Israel volta a atacar o Líbano em novo desafio a Trump e também ao Irã. E a associação vai à justiça contra a restrição de horário em supermercados aos domingos. Esses e outros assuntos no Papo Cabeça da Interativa. Nesta terça-feira, nosso time de terça, advogada Adriana Reis, procurador-geral de Aparecida de Goiânia, Fábio Camargo, advogado e professor Lucas Vieira. Boa tarde.
4: Boa tarde, eu tô sentindo falta do Morgan.
0: O Morgan tá de férias.
4: Pois é,
0: você vai sentir falta dele até o fim do mês.
4: Eu acho assim que os comentários dele equilibram o nosso debate.
5: Eu não tô sentindo falta nenhuma do Morgan.
4: Mentira, ele é o que mais sente falta, é o que mais reclama, é o que mais segue o Morgan nas redes sociais. Aliás, ele acabou de me dar notícia do que o Morgan fez ontem.
0: Olha aí, é um stalker. Olha,
4: eu não tô sabendo, mas ele já foi lá na rede social do cara, já pesquisou, já sabe de tudo.
5: O Morgan, ele tá tirando as pequenas férias no Rio de Janeiro,
4: ele só
5: lembra o dia que ele chegou lá, né? O resto é tudo em Nárnia.
4: Tá vendo? Apaixonado, Morgan.
5: Eu não gosto dele.
4: Gosto.
6: Boa tarde, então, a todos os ouvintes. Desejar um ótimo programa aí também. E mandar um abraço pro Morgantini também, se estiver escutando a gente. Cara,
0: que provavelmente ele não está.
4: Não está. É isso que eu ia falar.
5: Eu tô falando pra você que
6: ele aposto que ele tá escutando, hein?
5: Vamos ver se ele manda. Eu não sabe nem qual fuso horário que ele tá lá.
0: Papo Cabeça, que você tá bom, né, Fábio?
5: Eu tô zero.
0: Ah, então pronto. Então bora juntos com o Papo Cabeça aqui na Interativa, lembrando sempre o WhatsApp é o 32269490, junto com Prime Medical Center, a clínica de saúde sexual masculina mais bem avaliada no Google, e Sicoob. 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E uma operação do Ministério Público de São Paulo contra a infiltração do PCC em órgãos públicos prendeu na manhã de hoje um ex-estagiário do próprio órgão, após investigações descobrirem que ele invadia sistemas de dados do MP e extorquia criminosos. O homem foi preso durante a Operação Infiltrados, que também prendeu o chefe dos investigadores da DISE, a Delegacia de Investigações sobre Entorpecentes de Campinas, e também um ex-investigador da Polícia Civil Paulista. Segundo investigações, um dos principais membros da organização criminosa havia sido vítima de extorsão praticada por agente que usava informações privilegiadas. O responsável pelo crime seria o até então estagiário do Ministério Público. Ele teria meses antes, propositalmente, se infiltrado em uma das promotorias de justiça criminais de Campinas para fins criminosos. Ao usar os bancos de dados e sistemas de pesquisa do órgão, além de contar com o auxílio de outros agentes, o estagiário teria conseguido identificar criminosos que possuíam muito dinheiro. A partir da identificação, ele passou a extorquir os criminosos em busca de suposta proteção nas investigações. Entre os agentes que ajudavam o estagiário, estaria um policial penal e um ex-policial civil, já expulso da polícia anos antes por crime de extorsão mediante sequestro. Atos de extorsão teriam sido realizados com uso de internet e também um escritório de advocacia.
5: Gente. Parecia aquelas piadas, né? A culpa é do estagiário. O cara tem lá o chefe de departamento de investigação do Ministério Público, agente da polícia, né? E foi o estagiário que armou toda a operação e pegaram o cara.
4: Tá, é, porque certo. Os agentes ajudavam o estagiário, né? Um policial penal e um ex-policial civil.
5: O agente lá da
4: promotoria.
5: Da promotoria.
4: É, o crime organizado, né? Essas grandes organizações criminosas, elas estão sim infiltradas em vários segmentos da sociedade, também no segmento político, né? Nós já temos aí comprovação de vários deputados, vereadores envolvidos com essas organizações. Há muitos anos atrás, uma pessoa me falou assim, olha, tá começando a entrar, eles estão começando a formar advogados, eles estão começando a bancar, pra você ver, gente, isso tem 20 e tantos anos. Eles estão começando a bancar os estudos para colocar juízes, promotores, né? Procuradores. Então, assim, eles são muito inteligentes. E a gente não tem, às vezes, a capacidade, o Estado não tem a capacidade de competir com essa inteligência e com toda essa articulação. Eles se preparam para um futuro, né? E aí o estagiário foi só a pontinha do iceberg, porque vocês podem ter certeza que tem outros membros aí infiltrados em todos os ramos do governo.
5: Pai, era tão bom quando a Hydra era só no G.I. Joe, era só na Marvel, né?
4: Exato.
5: Né? Hoje. Pelo amor de Deus, até o estagiário do Ministério Público.
6: Henrique, ele era estagiário mesmo ou era ex-estagiário?
0: Agora ex, né?
4: Ele era estagiário.
6: Cargo. Um detalhe interessante é que o Ministério Público, ele costuma, pelo menos o Ministério Público do Estado de Goiás, do qual já fui estagiário também, me lembro que eles eram muito restritos, assim, o sistema de inteligência do Ministério Público aqui do Estado de Goiás era muito seguro, na minha percepção.
0: Tem processo seletivo, né?
6: Exato.
4: Mas, assim, tem antecedente criminal, busca antecedente criminal.
6: Sim, o processo seletivo, mas eu digo até no próprio trabalho. O estagiário, ele não tinha acesso a essas informações. O sistema interno, a intranet do Ministério Público, era muito limitada para o estagiário. É bem curioso esse caso e terá que ser investigado. Esse trabalho de contra-inteligência, mas a outra reflexão que eu penso é que um jovem como esse, por exemplo, poderia inclusive estar ou servir a ABIN, por exemplo, no futuro. Ele é uma pessoa inteligente, obviamente, mas por que esse jovem escolhe ir para o crime de fato? Aí que a gente fica essa reflexão para o Brasil, né? Essa corrupção que está aí no, talvez, é muito forte falar, né? Mas assim, a corrupção que já é histórica no nosso país, não está só entre os políticos, também está na sociedade civil e nessas possíveis carreiras aí dentro do crime, como a doutora colocou aqui, né? Há uma carreira no crime também. O PCC forma e arregimenta o seu crime organizado com profissionais inteligentíssimos também. Então, essa reflexão acho que a gente deveria pensar sociológica, porque que os jovens estão procurando o crime e não uma carreira profissional no concurso público, enfim.
5: Eu só tiraria a palavra Brasil, né? Porque isso aí é no mundo inteiro.
6: É verdade.
4: E outra coisa, Lucas, por que ele não entra na ABIN? Porque ele teria que ter uma carreira, estudo, né? E tudo pra ajudar. E às vezes, o que ele é bancado para fazer é nesses níveis XY. Não que não tenha alguém que não possa ser bancado para entrar numa carreira dessa. Mas acaba sendo mais fácil, né? Eu acho.
6: O caminho do estudo é muito mais
4: árduo. É muito mais difícil.
0: Meio-dia e 9, e esse é um desdobramento, né, de outras operações, e é importante a gente salientar isso, né, a operação Pronta Resposta e a Off-White. Foi aí que, como esse criminoso foi preso, e ele falou, olha, eu era extorquido. Ah, mas como assim? Aí se desdobrou nessa operação de hoje.
5: Criminoso foi na polícia e falou assim, olha, é o seguinte, eu tô sendo investigado aqui, Procon, mas...
4: Só um detalhe, ladrão que rouba ladrão tem 1000 anos de perdão, né?
6: É isso aí.
0: Meio-dia e 9. A decisão liminar do presidente do Tribunal Superior Eleitoral de suspender a pesquisa Atlas Intel é vista pela campanha do presidente Luiz Inácio Lula da Silva como um teste para o presidente da corte, Cássio Nunes Marques. A avaliação é de que o ministro pode usar o caso para testar reações dentro do próprio TSE. A leitura é de que Cássio teve uma postura intervencionista, mas que ainda não é possível prever que esse tipo de postura será uma tendência. Será a primeira decisão de Cássio no contexto eleitoral a ser avaliada pelo plenário da corte. O tema deve ser analisado ainda hoje. A decisão, por outro lado, animou a base de apoio do pré-candidato à presidência da República, Flávio Bolsonaro, do PL. Parlamentares bolsonaristas entendem que a suspensão da pesquisa traz uma sinalização de que haverá um jogo justo no TSE. A visão é de que Nunes Marques trará equilíbrio na balança de decisões da Justiça Eleitoral durante as campanhas, em um contraponto ao que eles alegam que não houve durante a gestão de Alexandre de Moraes nas últimas eleições presidenciais. A pesquisa Atlas Intel foi a primeira a mostrar os impactos da queda na intenção do eleitorado em votar em Flávio, após a divulgação do áudio do senador com pedido para o ex-banqueiro do Master enviar dinheiro para custear o filme Dark Horse, que homenageia o ex-presidente Jair Bolsonaro.
6: Eu acho que a gente repercutiu essa, e era no dia que estávamos aqui, né? O dia dessa própria pesquisa, a gente comentou bastante. Foi. Bom, na minha avaliação, é um aceno, obviamente, aí a base bolsonarista, né? Ele que será, digamos assim, o árbitro dessa eleição, né? Que preside o TSE, o ministro Cássio Nunes, mas acaba que é tardia, né, do ponto de vista dos efeitos políticos daquela pesquisa, né? Acho que não tem muito o que dizer, isso aí não vai impactar do ponto de vista eleitoral, na minha percepção. É uma tentativa, ele já mostra ali como é que será a sua atuação. Espero que faça uma boa atuação enquanto presidente do TSE, mas é isso, acho que não tem muito efeito eleitoreiro, não, essa decisão.
5: Sabe o que eu acho disso? Eu acho assim, sabe aquele negócio, tá todo mundo certo? Eu penso o seguinte, a Atlas é a pesquisa mais respeitada no mundo inteiro, né? Ela tá aceitando, ela tá acertando eleição de vereador e eleição na África, né? Então ela é boa. A Atlas, ela queria ver o impacto que no isso áudio. Aí teve
4: no eleitor.
5: No eleitor, pronto. Mas não tem como você extrair esse impacto sem prejudicar quem está sendo perguntado. Porque primeiro você sai e fala, você coloca o cara num esquema, digamos assim, perguntando. Aí depois você pergunta se vota nele. É óbvio que teve alguma indução ao cidadão falar que não vota. Mas para você apurar isso, você tinha que perguntar. Então, pensa que tá tudo certo. E o Flávio tá certo de falar que esse tipo de pesquisa está atrapalhando ele. E a decisão do Nuno Marques está mais certa ainda de suspender. Agora, o que isso tem a ver no conjunto da obra? Nada. Nada. Não tem impacto nenhum de nada. Só em narrativas. Por quê? Depois disso já vem várias pesquisas que realmente confirmou que aquela WhatsApp, aquela mensaginha, né, teve impacto na intenção de voto do eleitor, ponto. Agora, se isso vai mudar, se não vai mudar esse impacto mais na frente, é outra história. Mas então, eu acho que tá todo mundo certo, tanto a decisão, quanto a Atlas, quanto o Flávio, eu acho que tá tudo na normalidade.
0: Só um detalhe, né? A Atlas alega que essa pergunta foi depois da pergunta em quem você votaria para presidente.
6: Foi, eu respondi. E o vídeo também, se não me engano.
0: O áudio, né? Aí mostravam o áudio e perguntavam se aquilo alteraria a sua percepção, que é uma outra pergunta que foi aplicada depois. Então, a justificativa da Atlas, isso não induziu de alguma forma. Lógico que para a segunda pergunta, sim, né? Porque a segunda pergunta esse áudio faz você, te induz a tentar mudar o seu voto, a querer mudar o seu voto, que é uma outra pergunta do questionário que não tem nada a ver com a intenção de voto. Lógico que, de alguma forma, a oposição, que seja, vai querer reclamar. Falou, olha, eu caí na pesquisa, vou arrumar uma desculpa aqui. Então, e o TSE na pessoa do Cássio Nunes, é bom a gente pontuar isso, porque é uma decisão monocrática. Então, na pessoa dele, ele entendeu que sim, isso poderia induzir ao entrevistado a mudar a sua intenção. Agora, vamos ver como que o plenário vai entender. Mas, eu entendo a leitura política, nesse caso, que, olha, é um teste para ele. Como presidente do TSE, ele vai receber várias outras reclamações de pesquisa. E aí vamos saber como que ele vai agir.
4: Exato.
0: Meio-dia e 14, participe, WhatsApp 32269490, número para mensagens de texto ou mensagens de voz. 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Em coletiva de imprensa realizada hoje, a subsecretária de Vigilância em Saúde da Secretaria de Estado da Saúde de Goiás informou que apenas um caso está em investigação em Goiás por reação adversa severa após a aplicação da vacina contra a dengue desenvolvida pelo Instituto Butantan. Segundo a subsecretária, o paciente já teve alta e a investigação continua para saber se seus sintomas tiveram relação com o imunizante. Ainda segundo a SES, mais de 10 mil doses foram aplicadas em Goiás até agora em profissionais da saúde primária. As aplicações começaram em fevereiro. O Ministério da Saúde suspendeu a aplicação desta vacina ontem após 42 casos de reações severas que ainda estão em investigação. Até agora, em todo o Brasil, foram aplicadas mais de 500 mil doses, o que colocaria a taxa de reação em 0,008%. Importante destacar também que essas vacinas não serão descartadas e sim armazenadas até o final da apuração. A orientação é que quem tomou a vacina nos últimos 21 dias fique atento aos sintomas, febre, dor no corpo, dor abdominal persistente, vômitos, tonturas, sangramentos, desidratação, sonolência intensa e irritabilidade. Caso esses sintomas sejam identificados, procure imediatamente uma unidade de saúde.
6: Esse caso aí chama muita atenção. Eu, pessoalmente, eu sempre falo, quando o assunto é dengue, eu me lembro quando fui acometido por essa doença, né? Em 2020, fiquei muito mal, inclusive tendo aquela pior manifestação da doença. Então, desde quando saiu essa primeira vacina, não a do Instituto Butantan.
0: A Qdenga.
6: A Qdenga, perfeito. Eu me vacinei, né, orientado pelo médico, e, enfim, o meu caso demanda isso pessoalmente. Então, desde então, estou muito interessado por isso, porque eu acho que é uma doença que a gente buscaria, a gente precisa investir e buscar maneiras de evitá-la, né? Mas eu vejo essa notícia com muita preocupação, porque a gente tem que, obviamente, prezar pela ciência, e, obviamente, um caso isolado, um caso adverso, ele não se confunde com a causalidade comprovada, né? Eu acho que a gente tem que estar atento a essas pesquisas, essa investigação agora diante desses casos de mortes, que lamento muito, inclusive, porque por ter acontecido isso, mas a gente não pode cair naquela outra armadilha de duvidar da ciência. Eu, particularmente, acredito muito nesses estudos. Infelizmente, alguns casos podem acontecer, né, de reações adversas. Temos que entender o porquê que isso aconteceu. Será que essa pessoa que tomou, quais eram as condições? Enfim, deixar para os especialistas, mas não duvidar da ciência. Essa seria a minha reflexão. Que a gente precisa também dessa medicina, digamos, ocidental, tradicional, a gente precisa dela. É óbvio que tem outros caminhos, várias pessoas têm diversos pensamentos, modos de percepção, mas a gente ainda depende, no momento que a gente mais precisa, dessa medicina que salva e que cura muitas doenças, né?
0: E aqui só um esclarecimento rapidinho, Adriana, é justamente para fazer essa separação desses dois imunizantes. A gente tem esse imunizante produzido pelo Butantan, bom lembrar, né? Brasileiro, distribuído pelo Sistema Único de Saúde, e a gente tem a Qdenga, que é de outro laboratório. Esse está sendo aplicado um público geral de 10, adolescentes de 10 a 14 anos. Perfeito. Outro laboratório, e as aplicações desse imunizante continuam normalmente.
6: Se não me engano, de origem japonesa,
0: isso.
6: Qdenga, né?
4: Isso. E não houve morte, tá? O paciente teve alta e a investigação continua no Goiás, né?
6: Sei que houve duas mortes em outro estado, né?
5: É ruim demais esse aí, né? Porque assim, a gente vive essa contestação de vacina, né? Aí sai um negócio desse, aí já vem na internet um monte de notícia falsa, já põe todo mundo no mesmo balai. Porque na verdade, na minha época, né? Na nossa época aqui da maioria, não tinha laboratório que era vacina. Chegava ela lá, você colocava, você não discutia se era Qdenga, da Denga, não sei o que lá, da onde que era, né? Era a vacina que o Estado tava dando, e você boia o bracinho lá, a gotinha, e tomava. Agora, se a gente ficar discutindo da onde que vem, bagunça a cabeça de quem tá tomando, né? As pessoas hoje já tá naquela, eu acredito ou não acredito, isso aqui funciona. Antes não tinha nem questionamento, você ia lá, colocava o bracinho, hoje já tem. Aí vem a notícia dessa. Eu acho que esse trem tem que ser muito bem investigado, muito bem apurado, e se tiver alguma coisa errada nessa vacina, muito bem punido, né? Porque você acaba que você estraga uma corrente de gente aí que tem dúvidas aí, ó, morreu porque não tomou, e não toma. Né? Pois e aqueles que têm medo, aqueles que, assim, tem gente que tem medo, não é que não acredita, né? Tem medo, fazer, assim, ó, eu vou tomar, eu sei, mas e aí? Aí sai a notícia dessa aí, o cara vai levar o filho dele pra tomar essa Qdenga? Tá. Quem vai levar?
4: Olha só, foram distribuídas, aplicadas 500 mil doses em todo o Brasil. A taxa de reação foi de 0,008%. Então, eu acho que a análise que a gente tem que fazer é qual é a taxa de mortalidade da doença comparada à taxa de reação.
5: Sendo
4: que essa reação...
5: E seu filho é o 008, ele interessa.
4: Mas aí ele seria o 008 da dengue também.
5: Mas é o seu,
4: entendeu?
5: Ué.
4: Porque não pode, eu conheço inúmeras pessoas que morreram de dengue. Então, o que eles medem também é que, às vezes, a vacina, por mais que ela tenha reação adversa, o índice de reação adversa com morte, que esse índice não é de morte, esse índice é de reação adversa somente.
5: Mas não é qualquer reação, gravíssima, né?
0: Reação adversa grave.
4: É grave, mas não houveram mortes. Então, é essa conta que a gente tem que fazer.
5: E aí tem as duas mortes. Babando e coivirado, não morreu.
0: Meio-dia e 20, papo cabeça aqui na Interativa, mande sua mensagem 3226-9490 e daqui a pouco Israel volta a atacar o Líbano em novo desafio a Trump e ao Irã. 8 morrem. 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
8: Papo Cabeça de volta. Israel voltou a atacar o Líbano nesta terça-feira em novo desafio ao presidente dos Estados Unidos, Donald Trump, e ao rival Irã. 8 pessoas morreram, segundo o Ministério da Saúde libanês. A ofensiva é a primeira no Líbano após a nova escalada entre Israel e Irã, que trocaram ataques em rompimento do cessar-fogo em vigor na Guerra do Oriente Médio. Teherã acusa o governo de Benjamin Netanyahu de ter rompido a trégua com ataques que vem fazendo ao Líbano. O alvo dessa vez foi a cidade histórica de Tiro, no sul do Líbano, em um único bombardeio. Um míssil israelense atingiu a periferia leste da cidade, matando 8 pessoas, segundo autoridades locais. Milhares de moradores fugiram de Tiro após Israel emitir uma nova ordem de evacuação para toda a cidade. O Irã disse que responderia a qualquer nova ofensiva israelense ao sul do Líbano ou à capital, Beirute.
9: Sem chance aí nos próximos anos, talvez, né? Para ser um pouco realista, me parece que esse conflito aí tá longe de acabar, mas é interessante refletir o porquê desse ataque, né? A questão é que Teherã solicita um apoio libanês para que qualquer acordo de paz aconteça. Essa é a reivindicação de Teherã, que o Líbano participe. Então, talvez aí esteja o motivo pelo qual Israel fez esse último ataque, né? Porque no sul do Líbano nós temos o Hezbollah, né? Um grupo que para Israel seria para eles um grupo terrorista. Então, eles estariam fazendo um ataque tático na percepção israelense, mas obviamente violando as normas de direito internacional há muito tempo, desde o início do conflito. Eu acho que Netanyahu perdeu um pouco da narrativa, porque no início especificamente do conflito até poderia colar aquela argumentação de legítima defesa, mas já sabemos que não se trata disso. Porque a legítima defesa para o direito internacional, ela é pontual. Ela é muito semelhante à legítima defesa aqui no Código Penal brasileiro. Você pode sim, está escrito no Código Penal que você matar alguém é crime. Não quer dizer que você não possa incorrer em algum momento, precisar fazê-lo. Então, se um dia você precisar ali fazer a sua defesa, ela tem que ser pontual e depois o Estado se ocupa daquilo. No direito internacional é muito parecido. O Estado, ele tem direito à legítima defesa diante de um ataque ilegal. Depois ele deve passar isso para a sociedade internacional, no caso o Conselho de Segurança. Esse seria o mundo ideal. A gente sabe que não aconteceu, mas sobre esse ataque pontual, a questão geopolítica é esse apoio que Irã reivindica do Líbano em um futuro acordo de paz. Então acompanhamos aí aquilo que já está meio que, né, pré-escrito aí. Então o que vai acontecer? Vai ser mais ataques pontuais de Israel e o conflito tá longe de acabar.
2: Esses caras brigam, deu do mundo antigo. Aí chega o Trump, acha que vai lá e fala assim, ó, pode parar, ó. Tá bom, meninos, vamos pra casa, parou a guerra. Mas, pelo amor de Deus, mano, isso aí, ele só precisa de um tempero diferente pra tretar. Isso aí já é Deus do fenício, israelita. Eles vêm brigando, entendeu? Já tá dentro do... Isso aí não acaba do dia pra noite. Aí ele acha que com a telefonema, né, que ele andou ligando lá na terra, falou, ó, você lembra que você tem um mandado de prisão internacional contra você, eu tô segurando ele aí. Se você não quer estar, né, então ele acha que isso aí funciona, que esses caras, eles não estão nem pra isso não, tem que ser na diplomacia mesmo, tem que ir conversando, negociando. Não é no WhatsApp, né, ele acha que vai resolver o negócio no WhatsApp, é complicado demais.
9: Inclusive, queria só fazer uma recomendação para quem quiser entender um pouco mais sobre o conflito no Oriente Médio, fazer a indicação do livro do meu querido amigo e colega de trabalho, Marcelo Mariano. Ele tem uma obra chamada Introdução ao Oriente Médio, algo nesse sentido. Então é uma obra que te ajuda a entender, porque é realmente um embrólio toda essa questão, colocando um pouco mais de dados aí sobre esse início desse conflito mais recente. Como o Fábio colocou, esse conflito ele é muito antigo, mas sobretudo ali no pós-Segunda Guerra Mundial, quando a Grã-Bretanha, né, o Reino Unido, melhor dizendo, abre mão daquele que era um mandato do Reino Unido, que era a Palestina. Ali, me parece, é a gênese desse conflito no mundo contemporâneo. E aí, uma sucessão de coisas vão acontecendo politicamente falando, que me parece que alguns concluem que esse conflito acaba sendo, tem sido ou foi gerado pelo processo de descolonização. Um processo de descolonização que foi mal feito, na percepção de alguns analistas, que pode ter gerado todo esse conflito que me parece inacabado. Fora a questão religiosa, cultural, étnica, que aí vai só somando nesse caldeirão de conflitos, né? Então fica essa recomendação do livro do Marcelo Mariano.
8: Meio-dia e 31. 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A Federação Iraniana de Futebol acusou os Estados Unidos de retirarem as cotas de ingressos destinadas aos seus torcedores na Copa do Mundo. O Irã afirma que os Estados Unidos descumpriram um acordo que está no regulamento da FIFA. A norma diz que 8% dos ingressos das partidas de cada seleção têm que ser repassados a cada federação envolvida no duelo e sejam comercializados por elas. Ao menos de 3 dias do início do torneio, os Estados Unidos impedem mais uma vez que torcedores iranianos assistam aos jogos da fase de grupos da seleção. No entanto, de forma inesperada, a cota acordada para a Federação de Futebol do Irã foi retirada, disse a Federação Iraniana de Futebol em comunicado. A FIFA foi procurada para se manifestar sobre o assunto. Não houve resposta por enquanto. Os Estados Unidos ainda não se manifestaram. A polêmica é mais uma envolvendo o Irã na Copa. Na última semana, após longa espera, jogadores receberam vistos para entrarem nos Estados Unidos, onde farão os 3 jogos da primeira fase. Entretanto, cerca de 15 membros do corpo técnico e diretivo não obtiveram permissão. A demora fez o Irã mudar seu local de hospedagem na Copa.
2: Foi pro México, né?
10: Foi pro México.
2: Foi pro México.
9: É assim, surpreendendo o total de...
8: Tijuana, bem na fronteira.
2: É, a única coisa aí na matéria que é falando assim, que surpreendentemente, né, deu problema, era favas contadas, né? É. Inclusive até árbitro não entrou lá, né? Parece que teve um árbitro da Somália.
9: Foi, vi ontem.
2: Que não teve visto, né? Então, já era assim, meio já que sabido que a turma do Irã não ia entrar com facilidade nos Estados Unidos.
9: É, meu comentário seria que surpreendeu um total de 0 pessoas, né, ali do... Assim, a gente sabia que estaria algum problema migratório. Eu queria só fazer uma leitura rápida aqui e lembrar o ouvinte que a FIFA não é uma organização internacional. A FIFA é uma entidade privada, suíça, e aí a gente tem um diálogo interessante para aqueles mais interessados aí no direito internacional. Porque a FIFA, apesar de ter um número de membros muito maior, inclusive, do que a própria ONU, ou seja, você tem associações nacionais, inclusive de algumas nações, o que não se confunde com Estado, uma coisa um pouco mais técnica aí, mas você tem mais associações nacionais na FIFA do que na própria ONU. E aí surge um problema, porque o Estado americano ele é soberano para decidir quem entra e quem sai do seu território. O direito de nacionalidade é um direito que pertence ao Estado nacional. Ele decide, ele tem um chamado poder discricionário, uma palavra estranha que significa o poder de a conveniência, a oportunidade, quem decide é o Estado. Então, me parece que é um desdobramento natural desse conflito. Eu acho que a saída diplomática seria, ao meu ver, eu não sei, acho que não é fácil isso, mas alterar os jogos para os outros países, né? México e Canadá, por exemplo. É. Então, talvez seria uma saída, inclusive até aquele árbitro, que ao meu ver foi bem injustiçado, muitos se preparam a vida inteira para, né, para apitar uma Copa do Mundo, os jogadores também, mas a gente sabe que a geopolítica, ela é muito mais forte nesses momentos. E o futebol é interessante para mim, pessoalmente, que a gente vê o futebol ele fazendo essas correlações. Ele acaba sendo uma extensão de conflitos geopolíticos por meio do esporte, da arte, é aquilo que a gente chama em relações internacionais de soft power, né? É um poder brando, mas que ele carrega a opinião pública, isso é muito importante e pode impactar as negociações internacionais. A gente sabe que estamos falando de um chefe de Estado que não dá muita bola para isso, então ele está mais preocupado com outras coisas, questões bélicas, questões econômicas, enfim, e o esporte para ele ficaria segundo ou terceiro plano, ao meu ver, né?
8: 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José Paulo, se todos os estados têm pergunta para você, Fábio Camargo. Ele pergunta se acabou a fiscalização de som alto em Aparecida de Goiânia, porque

0: deputado de esquerda Roberto Sanches mantém uma pequena vantagem sobre a conservadora Keiko Fujimori na corrida presidencial do Peru, enquanto a apuração oficial dos votos continua. Com cerca de 95,7% dos votos apurados, Sanches está com 50,07% de vantagem, enquanto Fujimori segue com 49,93. Eleitores votaram no domingo em um contexto de guinada à direita na América Latina. Fujimori liderava os primeiros resultados e as pesquisas de boca de urna, mas Sanches virou na segunda-feira à medida que as cédulas das regiões rurais do Peru continuam sendo contabilizadas. Rapaz,
1: que eleição, hein?
0: Que eleição.
2: Apertadíssima.
3: E lá eles tiveram a mudança de sistema legislativo, né? Que transformou em unicameral, e agora nessas eleições eles viram que não funcionou desse jeito, vai voltar para Senado e Câmara dos Deputados.
1: O Peru é um país interessantíssimo, inclusive ainda não tive a oportunidade de visitar, mas é um país que impressionantemente ele tem uma economia que ainda se sustenta. Isso é impressionante para os analistas internacionalistas, porque é um país que sofre com essa insegurança política, né? Já são sucessivos golpes que o Peru sofre, né? Inclusive essa eleição são de dois herdeiros da corrupção, porque a gente tem Keiko Fujimori, que é filha de um golpista, e o Sanches, que também é uma criação do próprio, me fugiu o nome agora, do último chefe de Estado, mas que tá agora, não sei se é Pedro Castillo, algo nesse sentido. O Pedro Castillo também foi preso por corrupção, ele foi preso por tentar um golpe no Peru. Sim. Então a gente estaria diante de um segundo turno com representantes que têm essa herança. Apesar de que foram propostas diversas candidaturas, foi o recorde de candidaturas no Peru, foram, salvo engano, 50 nomes como candidatos, e mesmo assim, veja que a sociedade elege ou escolhe aqueles dois mais polarizados. Esse é um efeito que, como o Fábio colocou, não é só brasileiro, ele é mundial. Essa polarização política não acontece só aqui. Essa eleição é tão determinante para o Cone Sul, porque a gente pode, se a gente fizer uma contagem, a gente teria entre esquerda e direita, esses dois espectros, um empate técnico. A gente tem 6 chefes de Estado da esquerda, 6 chefes de Estado à direita. Então a eleição do Peru vai determinar ali, digamos, o segmento geopoliticamente desses dois lados. Fora a eleição no Brasil. Então a eleição no Peru e a eleição no Brasil é muito relevante para a geopolítica no Cone Sul. Acompanhemos atentamente.
3: Lá tá tão tranquilo que nos últimos 8 anos teve só 6 presidentes. Então...
2: Década foram 9 presidentes e nos últimos 5 anos foram destituídos 3 presidentes, né? E a apuração deve ser concluída até julho. Aí o povo fala mal do processo eleitoral do Brasil, eu fico brava demais, porque a eleição foi nesse domingo, vai ser concluída em julho.
0: E o Peru, ele tem essa característica dessa região rural, de difícil acesso. Por isso que as cédulas, elas demoram a chegar, a contagem, ela é feita por distritos, eles têm um sistema de contagem que tem que ser fracionado, porque o voto é manual, como é que você vai fazer? Uhum. E aí, essas informações vão chegando, você vê, tá assim, ó, você vê que caminhando 0,01% a cada 3-4 horas, ou seja, você fala, não, amigo, isso aqui vai levar...
2: Até julho, vai quase um mês,
0: vai levar um tempo, e muito disputada. 7.000 votos separam os dois candidatos.
1: Um detalhe curioso, por fim, é que os peruanos residentes em Goiás puderam votar. Foi um trabalho do governo do estado de Goiás em parceria com a Secretaria da Cultura, e eles puderam fazer os dois turnos votando diretamente em Goiânia. Fora isso, tem a apuração dos votos peruanos no exterior.
2: Isso, é que eles estão falando que ainda pode ser uma diferença até a favor dela, por causa dos que estão morando fora serem mais do espectro de direita.
1: É verdade, porque na zona rural, me parece que os votos têm sido mais no Sanches. Isso. Interessante.
0: Papo Cabeça, aqui na Interativa, participe 32269490. Daqui a pouco segue a polêmica. Contestação. Associação vai à justiça contra a restrição de horário em supermercados ao domingo. A Agos afirma que regras atuais criam distorções econômicas no setor.
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3: 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Meio de 46, papo cabeça de volta. Participe 3226-9490. Mensagens de texto, mensagens de áudio. Tem mensagem de texto aqui para Fábio Camargo. Agora você segura, Fábio Camargo. Augusto fala o seguinte: queria agradecer o representante da SEMA de Aparecida pelo pronto atendimento às demandas dos bairros mais periféricos. Queria pedir atenção às festividades que possuem alvará e que transpassam a madrugada. Compreendo que todos os indivíduos têm direito ao lazer, mas não ao custo do sossego dos demais. Parabéns ao nosso ouvinte aqui pelo 3226-9490. E pro ouvinte, o José Paulo, lá do setor dos estados, né, a gente já encaminhou para ele o contato da SEMA. Quem quiser anotar o WhatsApp aí, 98459-1661. Lembrando, Secretaria Municipal do Meio Ambiente Aparecida de Goiânia.
4: É isso mesmo. E tá certo, que nessas agora vem quadrilha, vem um monte de coisa aí, a população da vizinhança sofre um pouco. Então a SEMA tá aí para atender todo mundo por esse telefone aí, pra gente tentar colocar ordem na casa.
3: A Procuradoria-Geral da República também pode negar a proposta de delação de Daniel Vorcaro. Ex-banqueiro já recebeu uma primeira recusa da PF e passou a tentar uma segunda proposta, que também deve ser negada pela Polícia Federal. No caso da PGR, ainda não há negativa declarada, mas nos bastidores da investigação, a aceitar a delação é considerada a hipótese menos provável. Isso porque ou Vorcaro não entrega o fato inteiro ou não tem provas para corroborar o que ele diz. Versões contadas por ele vão pendendo embasamento a cada operação deflagrada sobre o caso Master e a cada nova descoberta de informações a partir do celular dele. Investigadores afirmam que uma parte da documentação que poderia confirmar alguns pontos da delação de Vorcaro, ele não tem mais acesso. Isso porque esses documentos estão na contabilidade do Master, banco que foi liquidado e saiu do controle de Vorcaro. Agora está sob a gestão de um liquidante. Além disso, há uma percepção que Vorcaro joga com o tempo, porque não há limite de prazo para a delação e, se essa proposta de agora não for aceita, ele pode fazer uma nova tentativa apresentando mais provas. Vorcaro está preso em cela especial na PF. A PGR não tem prazo para informá-lo sobre sua decisão a respeito da tentativa de delação, que ainda não foi formalizada.
5: Tem que lembrar que o tempo é uma variável para as duas partes, né? Então as investigações também, se elas conseguirem as informações sem a colaboração, ele não vai poder, então, usufruir dessa vantagem, né? Então, obviamente, ele sabe, como ele é o detentor da informação, ele tá jogando, digamos, a teoria dos jogos aplicada à investigação criminal. Então, tem até o dilema do prisioneiro, né? É muito estudado isso. Então, ele tá fazendo uso disso, tá sendo orientado, imagino, e ele detém o poder agora, né? Mas se ele quiser colaborar e ter algum benefício penal, a hora é agora. Mas não sabemos qual informação que ele está jogando e que ele está recebendo. Então, vamos acompanhar aí de perto. A gente já tinha falado sobre esse caso, inclusive, aqui do Vorcaro, né? É jogo processual. Aí eu deixar os especialistas falarem e a criminalista falar que é melhor.
4: Na verdade, o que me intriga não é nem ele. Ele tem um apoio político, né? Ele, STF próximo, ele tem informação, é diferente, né? Mas os outros, né? Que tá um monte de gente presa e ninguém fala nada, né? O gente que operou lá atrás, diretores, tal, e tá todo mundo caladinho. Isso sim é indício que não vai ter delação nenhuma e o tempo vai acabar de consumir esse PC. Esse
6: a gente não pode esquecer que a delação é um privilégio que leva um benefício, ou seja, é uma redução da pena. Se as delações. Ele já apresentou uma e agora está trabalhando na segunda. Se a delação que ele apresentou não trouxe nenhuma novidade, e essa segunda parece que também não vai trazer, a gente tem que analisar o que vai ser mais benéfico para o Vorcaro. Porque às vezes é mais... É isso que a gente tem que entender. Às vezes a delação não é benéfica para ele, gente. Às vezes o que tem por trás dos bastidores, para ele é muito melhor do que ele fazer a delação e ganhar um desconto de pena aí qualquer. Então, assim, o jogo do processo, ele envolve também um jogo político de interesses, né? Então, a gente não sabe com o que tá lidando. Agora, que a delação dele tá fraca, tá muito fraca.
4: E quando ele fala que vai delatar, muita gente fica com o estômago geladinho.
3: É, com certeza.
5: Tem muita gente envolvida.
4: Agora vai.
6: É, talvez ele tá ganhando prazo pra negociar com esse pessoal, né?
5: E lembrando, né, na dúvida, beneficia o réu, né? Então, nesse caso, às vezes o silêncio pode ser a melhor estratégia, como a doutora colocou.
3: Agora faltando 9 minutos para 1 da tarde, 3226-949020 no ar.
7: Lembrando que sobre a questão da vacina aí, da reação adversa, quase todo medicamento que a gente toma pode causar reação adversa grave, né? Dipirona causa, paracetamol causa, né? Que é muito vendido naquele Sinegripe, esses remédios para gripe, né? Então assim, quase todo remédio tem uma taxa de mortalidade. Se a gente for parar a pensar só nisso, a gente vai tomar remédio nenhum.
3: Obrigado, ouvinte. Tem mais ouvinte no ar.
8: Fábio Camargo, nosso prestigiado procurador de Aparecida de Goiânia. O senhor disse aí que Peru agora volta a ter duas casas legislativas, a Câmara e o Senado. A pergunta que fica é: o senhor gosta do Peru?
3: O senhor gosta do Peru, Fábio Camargo? Ah? Ouvinte com a piada de quinta série.
5: Que piada não. Elaborada, assim. Lá ele, né?
4: Lá ele.
3: Tem mais ouvinte no ar.
9: Bom dia, Interativo.
3: Bom dia.
9: Rapaz, esse negócio de som alto é complicado, né? O senhor comprou uma casa em Aparecida e do lado da casa dele, o vizinho, quase todo mês, pelo menos uma vez ou duas vezes na semana, final de semana, às vezes até no meio de semana, põe som alto e incomoda todo mundo, entendeu? A casa do meu sogro chega a vibrar. Já estive lá, já vi. Eu já reclamei, ele já reclamou pra SEMA, já várias vezes, e ninguém faz nada. E ele já tá a ponto de vender a casa pra ter um pouco de sossego e comprar em outro lugar pra ver se consegue melhorar a qualidade de vida dele. Uma pessoa idosa, são dois idosos lá, meu sogro e minha sogra. E até hoje ninguém resolve nada, só fica no blá blá blá.
3: Obrigado, ouvinte.
4: É assim, passa o endereço que nós encaminharemos lá uma fiscalização até fora do horário. Porque a grande questão do som, e na época eu fui secretário de meio ambiente por 4 anos, inclusive Aparecida foi exemplo no Brasil, né? Saiu com matéria no Fantástico e tudo, do combate com o som automotivo. O que acontece muitas das vezes é que a demanda é grande demais e quando o fiscal chega na localidade, o som já não tá mais lá, né? Então ele não consegue fazer aquele flagrante, ou às vezes vai, prende o carro e no outro dia o cidadão tá lá fazendo barulho de novo, e tem gente, e é uma coisa perigosa, você vê, um monte de crime acontece aí, o cidadão vai lá e atira no outro porque não tá dando conta de dormir com barulho de som. Então é uma coisa que o estado tem que cuidar, e em Aparecida a gente tem uma secretaria que cuida e vai atrás, tem plantão 24 horas e tal. Então, é bom se puder ir passar o endereço para nós, que nós passaremos aqui para fiscalização, para fazer uma ida lá, mesmo fora de horário, para notificar esse cidadão aí que está incomodando a vizinhança.
6: Não, uma outra dica, gente, é que vocês podem, porque a perturbação do sossego, ela é um crime de menor potencial ofensivo, ela é uma contravenção penal, mas ela é um crime. Então você pode fazer prova dessa perturbação, gravar vídeos, áudios, chamar uma ou duas testemunhas e fazer a queixa na delegacia de polícia, delegacia civil mais próxima da sua casa. E eu vou te falar, tem dado resultados também. É um processo mais longo, um pouco mais pesado por ser na esfera criminal, mas tem coisas que não tem solução se não for dessa forma, né?
4: Quando você começou a falar, eu pensei em falar assim: olha, chama o vizinho. Quando você chama o vizinho pra festa, talvez o incômodo diminui, né? Ela compra uns 2, 3 quilos de carne a mais e chama o vizinho e resolveu o problema.
6: Outra questão, o Ministério Público do Estado de Goiás já tem um termo de ajuste com a Polícia Militar para que a Polícia Militar também atenda esse tipo de ocorrência, porque ela pode evoluir para uma situação pior. Então você também pode ligar no 190 e pedir o auxílio da Polícia Militar.
3: Papo Cabeça, né? 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A Associação Goiana de Supermercados, a Agos, anunciou que vai recorrer à justiça para contestar a atual convenção coletiva de trabalho que regula o funcionamento dos supermercados aos domingos e feriados em Goiás. A nova regra permite que estabelecimentos abram somente até às 11 da manhã nos mencionados dias. Em nota assinada pelo superintendente Augusto de Araújo Almeida, a entidade classificou a situação como gravíssima, além de afirmar que a medida cria um modelo de segregação econômica e de concorrência desigual no setor. Segundo a Agos, o que se estabeleceu na prática foi um sistema que restringe o funcionamento de parte dos estabelecimentos, enquanto permite a operação de outros, mediante o cumprimento de exigências sindicais, pagamento de contribuições ou celebração de acordos específicos. Para a entidade, isso teria resultado em cenário de desigualdade entre empresas que exercem a mesma atividade econômica. A associação critica o que chama de uma criação de uma espécie de pedágio sindical para o exercício da atividade supermercadista. A entidade sustenta que nenhuma empresa deveria ser obrigada, de forma direta ou indireta, a assumir obrigações adicionais ou vínculos sindicais como condição para operar regularmente. Trata-se de um modelo imoral, diz um trecho do texto.
5: Discussão muito, muito interessante do ponto de vista jurídico aí, né? De fato, não vai ser fácil, eu acho que vai ser uma discussão necessária, mas estamos diante de um conflito bem clássico, né? Entre a liberdade econômica e a proteção do direito do trabalhador. Então, esse debate, uma hora ou outra, iria acontecer, já falamos aqui diversas vezes, diversos países no globo já fez essa alteração, era inevitável, e a gente vai ter que chegar aí num denominador, né, comum, que vamos ter que fazer o uso ali desse diálogo entre sindicatos, o sindicato laboral e o patronal, para chegar no menor ponto ali viável, né? Porque alguém vai ter que ceder aí. E aí essa negociação, ainda bem que temos essa parte, essa possibilidade de negociação. Mas o avanço vai acontecer.
4: Acho que o sindicato está corretinho, espero que ganhe a ação. Livre comércio, livre iniciativa, faz rodízio
3: associação,
4: funcionar. Associação. Associação, o sindicato.
3: O Agos.
4: Esse sindicato tá cobrando para poder funcionar, então isso aí tá funcionando.
3: Depois na verdade é o seguinte, na verdade todo ponto esbarra numa questão sobre atividade empresarial. Existem os supermercados, sim, existem as distribuidoras, existem os empórios, existem os atacadistas, que hoje são chamados atacarejo. Não tem atacadista mais, praticamente. E aí o sindicato representa os supermercados. E aí você cria uma desigualdade. Uhum. Você tem um mercado que pode funcionar, você tem um atacadista que não é atacadista mais, e aí você cria uma desigualdade de mercado, que só os supermercados vão fechar. Exato. Depois das 11 da manhã.
6: Tem, sim, que regulamentar para todo mundo para não, sim, ficar desigual. Mas esse é o debate.
4: Mas não é regulamentação, né? É o sindicato, é a convenção coletiva da categoria.
6: Sim,
4: então,
6: mas é só do supermercado.
4: Então, não
6: aí
4: existe
6: é isso que eles estão alegando. Aí tem a distribuidora, tem o empório.
4: Aí o que tá fazendo? O supermercado tá deixando de ser supermercado e tá virando atacarejo e foge do sindicato e abre, entendeu? Então, é uma coisa empório, que não, né, vai ter efetividade. Vai virar qualquer outro tipo de coisa para fugir do supermercado, né? E hoje as coisas têm que funcionar o tanto que der conta de funcionar. O trabalhador faz rodízio, outros querem fazer hora extra, o tempo vai funcionando. Eles têm do Estado interferir via sindicato ou via lei, tá, em funcionamento de coisas hoje do empresarial, não funciona mais não. Tem que funcionar a todo vapor, o povo precisa trabalhar.
6: Nesse ponto da desigualdade entre supermercado, distribuidoras, empórios e atacarejos, eu concordo, né? Realmente ficou desigual. Porém, se fosse estabelecido para todos um horário X ou Y, não interessa qual seja, eu acredito que a população se adapta. Eu vou acordar no domingo sabendo que o supermercado, a distribuidora, não sei o que, abre até 11 horas. Então eu programo as minhas compras. Mas não é o Estado, é o sindicato,
4: não,
6: né?
4: Então você falou, se fosse todo mundo, tinha que ser uma lei.
6: Aí já não dá, então complica.
3: Não temos tempo para mais nada. Muito obrigado à nossa audiência e também ao nosso time de terça-feira, Fábio Camargo, Lucas Vieira, Adriana Reis, obrigado, gente.
6: Valeu. Obrigada, um abraço, gente, boa tchau, semana, tchau, até a próxima.
3: Muito obrigado à nossa equipe, Alex Almeida na direção da live, edição das mensagens de áudio, Adriano Rosa. Vem aí mais uma edição do Top 10, o Papo Cabeça, volta amanhã a partir do meio-dia.
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0: Abrams, a sétima mais top de hoje.
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0: Na oitava posição, Aaron Porta e Camila Cabello. Na nona, Gilberto Gil, remix do Alok pra palco. E Tame Impala e Genie Dracula na décima posição. Este é o Top 10 aqui na Interativa. 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
1: Bora de Biquíni Cavadão, Renato Russo, junto com Suave. Múmias é o som nacional mais pedido de hoje aqui no Top 10.

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0: A novidade da semana.
1: Sou da Taylor Swift, trilha sonora de Toy Story 5. I knew it, I knew ya.

0: Child, a sexta com Harry Styles e a gente acompanhou também novidade dessa semana, som novo da Taylor Swift.
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0: O Emerson pediu The Neighborhood com Sweater.

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0: Mayhem, Sam Fender, Olivia Dean, a mais top dessa tarde.
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0: Segunda posição veio com Alex Warren. Na terceira, BTS, Swam, Lady Gaga, Bruno Mars. Na quarta, Die With A Smile. Fechando mais uma edição do Top 10 nesta tarde. 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Galerinha, eu sou Henrique Augusto, volto no teu rádio amanhã, meio-dia, em mais um Papo Cabeça. Vem aí Frozen Gabs com Super Play. Eu deixo contigo aquela cerejinha do bolo. Bora com ele, rei do pop, Michael Jackson, Black or White.
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de sol aqui em Goiânia. Eu sou a Frozen Gabs e tô chegando na área pra assumir o comando da nave até as 5 da tarde. Vocês me encontram lá no arroba Frozen Gabs no Instagram. Aproveita pra seguir também o arroba Interativa FM, que todo dia rola conteúdo novo por lá. E agora vem comigo! Durante as próximas 3 horas a gente vai fazer uma viagem aí

tá a fim de ouvir hoje. Claro que em contrapartida você concorre a par de ingressos do Cinemais. Prêmio todo dia só na Interativa e vamos de Teddy Swims. Começando muito bem, Lose Control.

0: ainda mais linda, brilhosa e robusta. Como, Gabs? É só mandar o pedido. O WhatsApp da rádio você já tem. Eu espero que você já tenha. Se você já não, você não tem, anota aí 32269490. É só mandar uma mensagem de texto ou um áudio de até 30 segundos pedindo seu som. Vocês sabem que eu adoro áudios criativos. Se você tem uma criança ou se você é uma criança e tá ouvindo o Superplay, manda áudio. Eu adoro ouvir as vozinhas de vocês. Enfim, galera, vambora. E daqui a pouco tem mais. 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
1: Oi, galera! Aqui é a Samara e eu queria assistir... Não, eu tô ficando doida, gente. Pedir a música do Cranberries, Dreams. Tô ouvindo vocês agora. Valeu!

0: gente ouviu aqui na sequência Cranberries com Dreams e Charlie Brown Jr. Papo Reto. A gente segue com a programação do Super Play, tocando as melhores músicas da sua tarde. Você me dá um help aí, mandando o seu pedido aqui no nosso WhatsApp. Concorre a um par de ingressos dos Cinemais e ainda deixa a programação da Interativa ainda melhor. Que maravilha! Então vem comigo que eu tô esperando o seu pedido pipocar aqui no WhatsApp. Cadê? Eu tava falando de criança, né? Pra vocês mandarem, as crianças mandarem áudios e tal. Mas se você ainda tem a sua criança interior, pode mandar áudio também. Todos nós temos. Tô esperando o pedido de vocês. Meu WhatsApp já tá daquele jeito. E eu queria saber uma coisa. 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
1: Endrick fez um gol contra o Egito e o barulho chegou até a Espanha. O jornal AS chamou o atacante de terremoto e diz que ele tá cada vez mais pronto para ser o camisa 9 do Brasil na Copa. Traduzindo, o garoto entrou, decidiu o jogo e mandou um recado bem claro pro Ancelotti.
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Green Day com Warning e Tyler Water. E eu continuo aqui esperando o seu pedido no 32269490. Manda brava de terça-feira. Vocês sabem como eu me sinto em relação à terça-feira, né, gente? Eu acho o dia mais xoxo, manco, capenga, anêmico, inconsistente da semana. Mas não é por isso que a gente vai deixar de se divertir, né? E deixar de ter um bom dia.

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1: Oi, Gabi, aqui é o Noah. Aqui é a Liz.
2: Oi, fofuras.
1: Taca goleiras pra gente. Eu

0: Mike Pedrada.
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0: Muito brava essa do Linkin Park, Somewhere I Belong. A gente curtiu aqui na sequência Gorillaz, Feel Good Inc., pedido das criancinhas mini ouvintes do Super Play. E vocês podem não saber, talvez, mas essa música, na verdade, é uma crítica social. Gorillaz é cheio de crítica social. Eu diria que 99% das músicas do Gorillaz é uma crítica social. Essa aqui faz crítica ao comunismo, manipulação da mídia, de massa. E também a busca por prazeres vazios, superficiais, até mesmo artificiais.

0: recebendo pedidos. Manda Braba tá valendo par de ingressos do Cinemais. 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Já já tô de volta.
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1: Boa tarde, Cozigabs.
2: Boa tarde.
1: Só com um burro mais pra nós aí. Aqui é o Jorge, aqui da Confecção JJ.
2: Valeu! Beleza? Vou tocar uma das antigas. Quem lembra dessa aqui, ó? Grenade.

aqui na Interativa. A gente foi pro ano de 1976, curtiu o som do Boston, More Than a Feeling. Teve também a nova da Olivia

There's Nothing Holding Me Back. E olha só, galera, vocês não acreditam que já são 4h18 da tarde? Como o tempo voa, quando a gente tá se divertindo, né? Então, última chance de mandar o seu pedido aqui pro WhatsApp.

0: já tô de volta. 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Agora sim, daqui a pouco tem...
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0: daqui a pouco tem Intox com Johnny Botelho. 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E agora, vou indo nessa, mas vou deixar vocês com saideira. Essa música é demais, aumenta o volume. E vamos de Ciara e Justin Timberlake. Love, Sex and Magic. Fui!
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0: sempre pelo WhatsApp da IN, 3226-9490. E nesta terça-feira, 9 de junho, você pode participar mandando o seu recado de duas formas. Você pode participar do nosso Rota de Fuga.
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0: Informações do trânsito. Conta aí pra mim como é que tá o trânsito da nossa capital. Tem congestionamento? Você viu algum acidente? Tá rolando alguma interdição? Tem alguma coisa deixando o trânsito crocante daquele jeito? Manda pra cá, 3226-9490. Você também participa respondendo a pergunta do dia. 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Pergunta de hoje é pra até gerar uma reflexão. Quero saber o que é que você faria se tivesse mais tempo, né? Porque tem coisas que a gente morre de vontade de fazer, tem até a pretensão, o plano e tudo, mas não dá tempo, cara, não dá tempo. A gente vive numa correria maluca, não sobra tempo pra nada. Então eu quero saber de você, se tempo não fosse um problema, o que é que você faria? 3226-9490, você lembra, né? Participando, tem prêmio. Final do programa tem aqui voucher de R$100 pro Comiqueto e tem

Interativa aí o som da Madonna com a Sabrina Carpenter aqui no nosso inbox. Bring your love. Traga o seu amor pro inbox. Participe do programa. Mande

0: paçoquinha em promoção. Quem tiver pra contar, manda pra cá. 32269490. Participe também respondendo a pergunta do dia. O que você faria se tivesse mais tempo? Se tempo, se a falta de tempo não fosse um problema na sua vida, eu sei que é. Sei que você não tem tempo pra fazer tudo que você gostaria, né? Se a falta de tempo não fosse um problema, o que você faria? 32269490. Boa tarde, Johnny. Eu estudaria mais, buscaria mais conhecimento. Lucas Brito. E aí ele falou assim: eu buscaria mais conhecimento. Colocou entre parênteses: ET Bilu manda lembranças. Vocês lembram desse vídeo do ET Bilu? Lembram? Uma entrevista que fizeram com o ET no meio de um matagal, assim. E o ET que não apareceu apenas mandou esse recado. O repórter fala, né? Você gostaria de mandar um recado pra humanidade? E aí ele diz assim:
1: que busquem conhecimento.
0: E essa é a voz do ET Bilu. Exatamente essa voz. Ricardo, fala comigo.
2: E aí, meu querido, beleza?
0: E aí,
2: cara,
0: bem?
2: Tempo, né?
0: Tempo.
2: Tô com 56 anos, tô terminando minha faculdade. Tô fazendo uma formação de análise e desenvolvimento de sistema, ADS.
0: Que massa!
2: E se eu tivesse tempo disponível assim, que não? Sei que eu tô velho.
0: Não tá velho.
2: Queria estudar mais, cara. Estudar queria me especializar mais.
0: Boa.
2: Tempo que não deixa.
0: Boa, valeu demais. Obrigado pela participação, Ricardo. Mas legal, hein, cara, que você tá correndo atrás, né? Quer dizer, arrumou um jeito aí, mesmo com a falta de tempo. E tá estudando, bom demais. Oi.
3: Fala, Johnny. E boa aí? Tarde, tudo bem?
0: Boa tarde.
3: Mauro falando por aqui, meu parceiro.
0: Como é que tá, Mauro?
3: Cara, como todo motorista por aplicativo, eu acredito que pelo menos, sei lá, uns 60% dos motoristas vai ter a mesma resposta que eu tô dando agora pra você, cara. Se eu tivesse mais tempo livre, cara, eu iria dormir.
0: Nossa,
3: essa rotina nossa de trabalhar 12, 13, às vezes até 14 horas todos os dias. Dormir é um luxo, cara. Yeah. Dormir bem pra motorista por APP é um luxo. Valeu?
0: Valeu.
3: Tamo junto,
0: demais.
3: Hein?
0: Eu é nóis. Vai deixar a barba crescer de novo, Mauro? Tô vendo aqui na foto. Tirou a barba. O cara tava com uma barba de viking. E aí tirou, tá no zero a barba. Não pude deixar de reparar. Vocês que participam todos os dias, eu conheço, né? Vou pegando intimidade.
4: Fala, Johnny!
0: E aí?
4: Johnny, que saudade de você, cara. Da sua energia, do seu carisma. Você foi muito bem substituído, porque o TH manda muito bem. Mas, Johnny, você é o cara, velho. A gente gosta de ouvir você aí.
0: Obrigado,
4: da sua alegria contagiante. Eu fiquei tão empolgado que eu esqueci qual foi a pergunta do dia. Mas eu tô aí, hein? Não esquece não. Conta comigo, é nóis.
0: Valeu demais, Misael. A pergunta de hoje é a seguinte: o que você faria

0: Jovi, Living on a Prayer, aqui no nosso inbox, um programa com oferecimento de Tiger Moda Jayco. 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

0: Work aqui no Inbox. E agora, hein?
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0: Agora a gente fala do trânsito. Atenção, motora! Avenida T63 com trânsito muito complicadinho. Da Praça da Nova Suíça até o elevado aqui da Avenida 85. Trânsito complicado também na T10, ali na altura do Vaca Brava. E na quarta radial, no trecho entre o Terminal Isidória e a Avenida Laudelino Gomes. E aí é indo e voltando, tá? Pra frente e pra trás. Quarta radial com trânsito intenso. Já às 5h33. Ô, louco, bicho. Trânsito não tá brincando com a gente essa semana. Se você tiver mais informações, compartilha aqui. 3226-9490. 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Tá na hora da sua participação. Vamos lá, 3226-9490. Se você tivesse mais tempo, faria o quê? Fala comigo, Carlos Eduardo.
2: Fala, Johnny, meu querido. Como é que você tá, meu nego?
0: Tudo bom?
2: Olha só, cara, eu vou falar uma coisa pra você. Eu, como vale. Motorista de aplicativo, eu rodo de 12 a 16 a 18 horas. Eu já rodei até 18 horas. Uma média de 12 a 15 horas é certeza. Entendeu? Então, assim, eu durmo uma média de 5, 6 horas. Cara, se eu tivesse mais tempo respondendo aí,
0: dormiria mais?
2: Eu faria academia.
0: É o quê?
2: Porque ficar sentado horas e horas, às vezes você sai travado, neguinho. Travado. Nossa. Mas é isso aí. Bora, melhor horário do rádio é essa hora,
0: Ben. Aí sim, valeu demais, Gadu.
2: Bora.
0: Cara, pois é, a gente fica travado das duas formas, né? Treinando ou passando muito tempo parado. A vida também é muito complicada às vezes. Fala comigo.
3: Oi, Johnny, tudo bem?
0: Tudo bem, e você?
3: Senti sua falta ontem aí.
0: Obrigado.
3: Nós, mulheres, acho que são os mais prejudicados, questão de tempo, né? Porque trabalha fora, depois tem tempo pro marido, tempo pros filhos e assim por diante. Eu acho que se eu tivesse mais tempo, eu queria ter pra mim sozinha, estilo assim, me curtir. Porque é difícil, viu? Porque tanta coisa em cima de uma mulher.
0: Sabe o que falta, ô Simone? Até indo na direção do que você disse aí, tempo pro ócio. Às vezes, você quer ter tempo, não pra fazer alguma coisa, quer ter tempo pra fazer nada. Quero ficar de boa, quero sentar no sofá e cortar a unha do dedão do pé, sem pensar em nada, fazendo mais nada da vida. Gostaria.
4: Boa tarde, Johnnyzinho.
0: Fala, Fernando.
4: Deixa eu te falar, cara, você faz falta, hein? Pô, faz isso de novo, não. Mas se eu tivesse mais tempo, eu abraçaria muito as minhas filhas, mais ainda.
0: Ai, meu coração.
4: Tenho três moças e o que falta pra elas é o amor. O amor mesmo. Que eu acho que é bem pouco. Se eu tivesse mais tempo, eu abraçava elas 10 vezes mais.
0: Fernando, pela sua mensagem, eu tenho certeza que você tá fazendo tudo que você pode. E isso já vale demais. Muito mesmo. Mais uma só.
5: Rádio Interativa, meu nome é Isadora.
0: Ai,
5: e se eu tivesse mais tempo, eu estudaria muito mais para as minhas provas para tirar nota 10 sempre. Eu amo vocês, Interativa.
0: Valeu, Isadora. Ai, Isadora, esse nosso problema de agenda, né, menina? Que não tem tempo. É uma natação, uma aula de inglês. Aí tem que também tirar um tempo para ver um desenho, que o lazer é importante. Quando a gente vê, o dia acabou. E aí não tem tempo pra mais nada, eu te entendo bem, Isadora. Obrigado por estar ouvindo a gente, viu? Agora deu

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1: Não tão fácil assim o trânsito de Goiânia. Atenção, galera, um acidente na Avenida da Serrinha. Avenida da Serrinha é ali a continuação da T4, sentido Transbrasiliana, sabe? Ou melhor, você que tá saindo da Transbrasiliana em direção à T4, no setor Serrinha. Pois é, tem um acidente ali, trânsito complicado na região. Muita atenção aí, viu, motora? Esse é o Inbox, você participa enviando informações do trânsito e também respondendo a nossa pergunta do dia. Hoje eu quero saber o que é que você faria se tivesse mais tempo. Participando, você concorre aos prêmios do programa. Tem um aqui voucher do Comiqueto, tenho também ingressos do Cinemais e daqui a pouco eu tenho a sua participação. Fica aqui.
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0: Neide aqui no Inbox Interativa. 6:06, tá na hora de falar dele.
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0: Nosso queridíssimo trânsito. Fala pra mim.
2: Boa noite, Johnny.
0: Boa noite.
2: Notícia boa pro Rota de Fuga, hein?
0: Manda.
2: A obra aqui na GO070 parece que deu uma normalizada hoje. Graças a Deus, né?
0: Isso.
2: E o trânsito até o presente momento está fluindo bem.
0: Tá vendo? É só notícia ruim também que a gente compartilha aqui no Rota de Fuga. GO070, pra você que tá indo, vai tranquilo, vai numa boa, tá? Aumenta o volume, vai sabendo que não vai encontrar nada de ruim por lá. Informou aqui a nossa queridíssima Alice Melo. Valeu pela informação, viu, Alice? Obrigado, turma que tá indo pra Inhumas, pra Goianira, achou bom demais. 32269490 pra você participar também, respondendo a pergunta. Pergunta que te coloca na lista de prêmios, né? Você manda sua mensagem respondendo a pergunta, que é 2 pontos. O que você faria se tivesse mais tempo? E aí você concorre a voucher do Come Quieto e também ingressos do Cinemais.
3: Fala, Johnny Botelho. Opa, galera da IN.
0: Tudo bem?
3: Uma pessoa que acorda 5, vai dormir meia-noite.
0: Nossa.
3: Com certeza dormiria mais. E também iria maratonar mais, com certeza. Quero comer quieto, hein? Valeu.
0: Tá concorrendo. Pois é, cara. O cara vai dormir de noite, acorda de noite. Ruim, né? Mas é a vida adulta. É, ela faz isso com a gente.
4: Boa tarde, meu amigo Johnny Botelho. Vocês faltam ontem, hein?
0: Obrigado.
4: Nosso amigo foi bem competente, substituiu bem. Mas não faz isso mais não, tá bom?
0: Tá bom.
4: A gente se sente um pouco abandonado,
0: entendi.
4: Beleza?
0: Tá bom.
4: Então, Johnny, eu até que eu tenho um pouquinho de tempo, sabe?
0: Uhum.
4: Me falta aproveitar ele melhor. Esse pouquinho de tempo que eu tenho vontade de dar ele pro meu marido, porque o bichinho trabalha, viu?
0: Nossa,
4: de Deus. Sai cedo de casa e volta tarde, tarde. Nossa. Eu me sinto a mulher daquele seriado lá. Meu marido trabalha em 2 empregos.
0: Será que não foi o marido dela que mandou mensagem agorinha? Falando que acorda 5? Dorme meia-noite?
5: Fala, Johnny Botelho, meu querido. Senti saudade sua, papai.
0: Você
5: tava sumindo aí. Porque
0: você
5: tava devendo pensão, é?
0: Não!
5: Johnny.
0: Pelo amor de Deus, não brinca com isso, cara. Não. Sabe, eu vou te contar o motivo pelo qual eu não vim ontem. Não falei nada, porque não quero que ninguém gaste, nem fique, vire um programa disso. Mas ontem foi meu aniversário, cara. Então tava fazendo uma viagenzinha e tal, pra comemorar. Mas foi isso. 37 anos. Aí hoje cheguei correndo de viagem, tudo, já vim pra rádio. Até por isso vim com essa pergunta na cabeça. Mas vai, continua.
5: Mano, eu como eu trabalho pra caramba, cara. Acordo 3:30, 3:50. Vou dormir lá pelas 11 horas, cara. Eu queria ter um tempo justamente de não fazer nada, bicho.
0: Isso, cara. Isso
5: eu queria sentar, olhar assim pro nada e ficar curtindo meu nada, viu? Porque tem que fazer academia, tem que cuidar do serviço, tem que cuidar da mulher, tem que cuidar dos meninos. Deus me livre, bicho, tô ficando doido.
0: Luiz, e a gente foi convencido, cara, que a gente tem que estar o tempo todo fazendo alguma coisa, né? São raros os momentos, assim, que a gente fica à toa, parado. E quando a gente fica, o que que acontece? A gente se sente culpado, né? Você passa 10 minutos, assim, sem fazer nada, você já levanta afobado.

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0: Mix aqui na Interativa. 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Ó, hoje aqui no Inbox, tô perguntando pra você o seguinte: o que que você faria se tivesse mais tempo, se te sobrasse mais tempo? Conta pra mim.
1: Fala, John. Tarde.
0: Fala, lindo.
1: Bem-vindo de volta.
0: Muito obrigado.
1: Cara, eu queria muito, assim, se eu tivesse mais tempo, poder estar mais com meus filhos e com a patroa, saca? Fazer umas viagens.
0: Boa.
1: Enfim.
0: Excelente.
1: Isso aí, com a minha família.
0: Muito bom, muito bom.
2: Fala, Dioneira, meu chegadão, belezão, aí, massa, Holmes, as pampas. Só de boa, aqui é Holmes, uai, cara, se fosse pra mim ficar de boa, tivesse um tempo mais de boa pra ficar tranquilo, eu ia pescar mais meu molequinho lá.
0: Ah, que beleza.
2: Eu moro na chacrinha ali no, na beirada do Itatiaia ali, eu ia ficar pescando com ele lá na beirada lá.
0: Muito bom.
2: Só que o treino tem tão custoso, nem dia do domingo eu ando tendo tempo. Esse dia eu dei uma pescadinha mais ele lá, foi massa, hein? Tilapinha, traíra, aquele roupinha.
0: Que beleza, valeu, Holmes, é isso, né, cara? Mais tempo com a família. Ó, até agora temos algumas pessoas falando de exercício físico, tempo de descansar mesmo, aí dormir ou ficar numa boa, tempo com a família, muitas coisas legais já rolaram por aqui. Oi!
3: E aí, Johnny Botelho, meu brother? Beleza, cara? Ah, se eu tivesse mais tempo, com certeza eu ia dormir muito mais. Fato. Valeu, Douglas.
0: Muito bom, Douglas.
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0: 409 tá levando voucher de 100zão pra gastar no Come Quieto, tá bom? Tem também ingressos do Cinemais, estão indo pro Felipe 9577. Alô, Felipe, 9577 ao final do telefone dele, ingressos pra você curtir um filmão no Cinemais, tá bom? Já entrou Toy Story? Já ainda?
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9 de junho de 2026, agradecendo sempre a sua audiência, a sua participação, as informações que chegam pelo 32269490. Muito obrigado! Obrigado também aos patrocinadores do programa. Obrigado, galera da PUC Goiás, que é crescente.

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0: como sempre, né? O dia inteiro você manda mensagem. E no bônus, você manda mensagem, pede a sua música e concorre a prêmios. Conta aí pra mim. 32269490, manda uma mensagem de áudio dizendo qual é a música que você tá afim de ouvir nessa noite. Vou tocar pra você e vou te colocar na lista dos prêmios. No final do programa tem aqui par de ingressos para o Cinemais. Vem!
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0: Flowers aqui do Bônus. Aliás, com essa eu vou fechar a minha participação aqui do Bônus, me despedindo de você, te convidando pra voltar amanhã às 5 da tarde pro Inbox Interativa e também, evidentemente, liberando o prêmio, né? Pra quem mandou mensagem aqui no 3226-9490. Quem tá levando ingressos para os cinemais é o César. Final do fone do César é o 9340. Alô, César. 9340-9340. Tá levando par de ingressos para os cinemais. Vem aí o Classic Hits e o Thiago Santos.
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1: Tem seleção preocupada com esquema tático e tem seleção preocupada com ingresso. O Irã afirmou que os Estados Unidos retiraram a cota de entradas destinada aos torcedores iranianos poucos dias antes da Copa. Resultado, tem gente com passagem comprado, hotel reservado e sem saber se vai conseguir entrar no estádio.
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1: É, interativos de todo este Brasil, não só de Goiânia, que já é a nossa melhor, a melhor cidade do mundo, mas também de todo este país chamado Brasil, Zil, Zil. Deixa eu te perguntar uma coisa, tá tudo bem? Tá tudo certo? Oficialmente começou a semana por aí, 9 de junho de 2026. Já sabe que a gente tá aqui, né? Ao vivo, pá, por aqui é o TH, Thiago Santeto. O papo é o seguinte, tem uma velhinha, eu, por exemplo, adoro. Tenho várias músicas que marcaram os anos 2000, em outros momentos da minha vida, ensino médio, fundamental, primeira namoradinha, e etc e tal. E aí você vai pedir, já joga também aqui, ó, que você quer ingresso pra cinema, no mesmo áudio você já tá concorrendo, par de ingressos cinemais, certo? Olha essa música aqui da Cyndi Lauper. Ela, primeira composição do Robert 79, era na versão ali que traduzia a questão dos homens. E aí a Cyndi falou, não, preciso trazer na ótica feminina também. E aí ela decidiu também fazer. E aí saiu esse clássico.

0: 1983, Red Red Wine. Olha aí o Red Red Wine, essa música. Eu já até contei a história dos caras. Estavam à procura de emprego, tipo na fila dos Fini, se fosse no Brasil. 9 integrantes, né? E aí veio de uma brincadeira, um reggaezinho gostoso. E é uma música que é bem gostosa mesmo de ouvir. Tem a sua também, que a gente vai rolar daqui a pouco. Classiquinho, é? Segura aí. 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
1: Fechou, né? Curtimos uma hora com as velhinhas, foi uma hora com os clássicos. E aí agora a gente vai pra internet. InterativaFM.net, tem o nosso aplicativo que você pode baixar. Eu não sei se você sabe, mas a Interativa é áudio e vídeo. Você acompanha aqui, além de ouvir, você pode assistir os videoclipes. Parece também aqui, ó, dando um tchauzinho aqui, os comunicadores de cada horário que tá apresentando. Você vai ver também a fuça de cada um. E assim segue. E a gente segue firme e forte, assim segue a humanidade, né? Bom, ingresso para cinema saindo aqui pro Silas, final do telefone 1017. Parabéns, Silas. Tá na mão os ingressos para você curtir aquele super filme ou aquela super estreia, como você preferir. Valeu, rapaziada. Às 10 no rádio a gente tá de volta também com o Top 10, hein?
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